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2: 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E a hora certa.
3: Meia-noite.
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0: 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E a hora certa,
1: 3:01.
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0: Ô, compadre, canta pra nós aquela da galinha, compadre, que tu ganhou de presente. Canta aí.
1: Eu canto, mas vocês têm que cantar comigo.
0: Mas cantando. Vai chegando a galinha.

0: galinha.
1: Ô, compadre.
2: Oi.
1: Vou botar essa galinha na panela?
2: Ah, primeiro vamos espremer pra ver se tem ovo.
3: Vaca!
2: Boa ideia. Vamos pegar a camisa. Vamos pegar.
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1: 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E a hora certa, 5 horas.

0: nosso trecho, tudo bem? Tudo legal? Tá começando mais um Brasil Caminhoneiro, gente. Então gruda firme aí no volante do Carga Pesada, porque o Brasil Caminhoneiro, seu programa preferido, ó, já tá no ar.
1: Tá na hora de chamar o Francisco Garonce, nosso repórter especialista em segurança viária. Ô Garonce, onde é que você tá, meu irmão?
2: Hoje o nosso ponto de parada é aqui, ó. O Porto de Cabedelo, na Paraíba. O forte da movimentação de cargas aqui em Cabedelo fica por conta dos combustíveis e também do trigo. Para atender ao movimento de cargas do Porto de Cabedelo, a circulação de veículos fica em torno de 4 mil caminhões por mês. O Porto de Cabedelo tem uma posição geográfica privilegiada, porque ele fica no ponto mais oriental das Américas. É o mais próximo do continente africano. E nós estamos aqui com a equipe de segurança do Porto. Laine, qual que é o papel desses caminhoneiros na segurança aqui da operação?
3: Esses caminhoneiros têm uma grande importância na segurança da operação, porque eles são responsáveis por uma tarefa que exige um grande risco, né, que é a movimentação da carga. Eles precisam estar cumprindo com as atividades de segurança da melhor forma, porque eles são exemplos a ser seguidos.
1: É isso aí, Laine, segurança sempre! Quem também falou com o Garonce foi o meu xará Fernando, supervisor de segurança do porto.
4: No porto, temos o operador portuário e ele que é o responsável por todos os caminhoneiros, que eles são, os caminhoneiros passam pela qualificação através do operador portuário, que é o capacitado para fomentar toda a operação. Então eles se adequam junto aos caminhoneiros para que isso aconteça com segurança, cumprindo todas as normas que acontece aqui no Porto de Cabedelo.
2: É isso aí, turma! Porto em operação significa muita carga para ser transportada. É trabalho para os caminhoneiros. E como nós vimos aqui no Porto de Cabedelo, é sempre trabalho, sempre seguido de normas rígidas de segurança para proteger a vida de todo mundo. E essa conversa não termina aqui, a gente continua junto nas redes sociais.
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1: Quem faz rastros pela Fernão Dias entre São Paulo e Minas Gerais certamente já passou, ou pelo menos já ouviu falar de Extrema. A cidade que fica no sul das Minas Gerais virou um importante polo de logística e distribuição de mercadorias. E para o caminhoneiro, isso significa uma coisa: caminhão chegando, caminhão saindo e muita, muita carga circulando. A localização é um dos grandes trunfos de Extrema, porque a cidade fica às margens da 381, que é uma das principais ligações entre Minas Gerais e São Paulo. E essa posição estratégica, gente, ajudou a atrair empresas, transportadoras, centros de distribuição e operadores logísticos. Olha, eu estive por lá tomando café a cavalo, comendo pãozinho de queijo, tendo aquela prosa boa de mineiro. E um dos primeiros estradeiros com quem eu tive um bigode a bigode foi o Paulo.
6: Além do nosso ponto, né, da nossa localização, que eu acho que é muito importante, estamos do lado de São Paulo, São José dos Campos, Campinas, né, no corredor norte-sul, né, nordeste ali. E aí expandiu bastante, né? Além das empresas que a gente já tinha aqui, muito tempo, que é empresa automobilística, né? É, ramo de chocolate. Veio esses galpões de CD, né? Que é distribuição e armazenamento de material.
1: Agora, a cidade não conseguiu oferecer motoristas para poder atender toda essa demanda. Deve ter vindo muita gente de fora também, né?
6: Tem bastante gente. Aqui mesmo eu já consegui trazer uns 5 para cá já.
1: Quem fala agora é o estradeiro Fernando, meu xará.
7: Eu sou nascido e criado em Extrema, né? Então eu acompanhei de perto a evolução, a chegada do progresso. Então, para a gente, de uns anos para cá, mudou muito com relação a serviços. Antigamente, a gente buscava fora e investia na cidade. Hoje em dia, a gente carrega na própria cidade.
1: Você percebe que a rapaziada mais nova tem se interessado pela profissão? Porque a gente vê lá fora um desânimo total, ninguém quer seguir na profissão. Aqui, pelo menos, a gente vê o pessoal mais animado, mais empolgado. Isso aqui é uma impressão que eu estou tendo ou acontece isso de verdade, Fernando?
7: A falta de motoristas no país é um problema grave, né? Geral. Mas aqui a gente tem bastante oferta de motorista.
1: Ricardo é natural aqui da cidade de Extrema, né? E acompanhou bem o desenvolvimento da cidade. Rapaz, acho que da época que você era aqueles moleques, você chegou a usar aquelas calças aqui até o joelho?
6: Tava, com certeza.
1: Mudou por demais a cidade do tempo que você nasceu pra cá, né?
8: Com certeza, mudou muito, né? O Brasil como um todo evolui, mas Extrema tem um percentual de evolução maior, né?
1: A cidade cresceu porque ela já oferecia uma infraestrutura, uma condição legal para poder crescer, ou ela se viu obrigada a crescer porque o pessoal acabou de fora percebendo esse grande potencial da cidade?
8: Com certeza ela se viu obrigada a crescer, né? Então, uma das primeiras empresas que vieram para a Extrema, que foi a América National Can, que foi a Ball de latas. Eu trabalhei 11 anos nessa empresa.
1: Eita.
8: Quando ela chegou aqui, ela era a única indústria multinacional da cidade, né? E a partir dela começou a vir o centro logístico com a parte do e-commerce hoje, que em média 30%, um terço do e-commerce brasileiro sai daqui, ela foi obrigada a crescer, né? Então a gente já tem hoje, em finais de tarde aqui, um travamento de trânsito da cidade, né? Aí algumas pessoas às vezes reclamam, mas é o progresso da cidade e tá tudo certo para isso, mas ela foi obrigada a crescer.
1: O desenvolvimento dos últimos anos fez com que Extrema conseguisse uma diversificação nos tipos de empresa que estão hoje instaladas na cidade. Além das indústrias de transformação e de alimentação, que fazem com que hoje Extrema seja o quarto polo de produção de chocolate, a cidade tem atraído recentemente grandes empresas do setor de e-commerce.
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1: E vamos em moda!

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1: Vamos falar agora do catalisador, peça importante que equipa o seu cargueiro e ajuda muito no combate à poluição, viu? Tá atento a ele, parceiro? Opa, bacana! Mas quem vai falar sobre esse assunto com a gente é o Miguel Zoca, da Umicore. E ele tá chegando, ó, com dicas importantes sobre o catalisador do seu poçante. Ô, Miguel, seja muito bem-vindo. Obrigado pela participação.
2: É um grande prazer estar aqui hoje.
1: Miguel, antes da gente falar, por exemplo, dos cuidados, explica pra gente rapidinho, rapaz, como é que o Arla 32, ele age lá dentro do catalisador? Conta pra nós.
2: O catalisador, ele trabalha em conjunto com a Arla. O motor, ele está calibrado para ter uma alta eficiência e baixo consumo de combustível.
1: Certo.
2: E nessas condições, o motor acaba gerando uma grande quantidade de óxido de nitrogênio. E esses óxido de nitrogênio, ele reage com a ureia, que na realidade a ureia se transforma em amônia, e essa amônia reage com os óxidos de nitrogênio, convertendo-os em nitrogênio.
1: Entendi.
2: Que é o principal componente do ar que a gente respira, né?
1: E quanto mais ou menos você consegue reduzir de emissão de NOx?
2: Mais de 80%.
1: 80%? Nossa
2: isso,
1: senhora. É. Bom, mas para que isso aconteça no dia a dia, né? É preciso que o caminhoneiro tome alguns cuidados aí também, né? Desde a parte de abastecimento até mesmo com os filtros, né, ô Miguel?
2: Acho que a principal recomendação pro caminhoneiro, pro proprietário do veículo, é o abastecimento com Arla de qualidade.
1: Certo.
2: Esses de marcas conhecidas aí, que vai fazer o catalisador funcionar adequadamente. O uso de um Arla clandestino, ou até mesmo Arla produzido com ureia agrícola, ele está geralmente contaminado com minerais, que para a agricultura não tem nenhum problema, mas para o catalisador é altamente prejudicial, que acaba por comprometer a vida útil do catalisador. E às vezes até que tem que ser substituído, que tem um alto valor, né? Um alto custo para o proprietário do veículo.
1: É, e se o pessoal não cuida disso aí, provavelmente ele vai ter uma perda de eficiência no próprio motor ali. Porque todo o sistema computadorizado vai registrar isso aí no painel, caminhão isso. Vai perder potência, vai gastar mais, vai poluir mais, por conta de uma economia, como dizer assim, porca, né? Do camarada usar ureia agrícola, botar água pura lá dentro lá pra poder rodar, e é só prejuízo que vai tomar na cabeça, né, Miguel?
2: É prejuízo. E é uma pena muito grande, porque a pessoa lá, o proprietário, investiu um dinheiro no caminhão de alta tecnologia, de última tecnologia que existe. As montadoras investiram muito dinheiro em desenvolvimento.
1: Claro.
2: Quem está pagando é o próprio consumidor aí, né, o usuário. E depois acaba utilizando uma ureia de baixa qualidade, ou nem usa a ureia, e acaba comprometendo toda a performance do sistema.
1: Miguel, eu quero agradecer demais a tua disponibilidade, rapaz. E a nós aqui da Bolé do Brasil Caminhoneiro, estamos sempre à sua disposição. A hora que tiver informação boa, por favor, liga para nós aqui que você vai ser sempre muito bem-vindo, tá bom, meu irmão?
2: Ok, eu que agradeço a oportunidade de estar falando do nosso produto e também de como atender as legislações preservando o nosso meio ambiente.
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1: Simbora tocar o modão!

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3: E vamos nós para mais um Papo na Estrada. Quem conversou comigo foi o Valdir. Vamos ouvir a prosa?
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4: Olha, Valdir é outro que está aí no transporte de filtros, também fazendo aquele tipo transferência de um galpão para o outro, né, Valdir?
5: Isso, estamos aí na luta, dia a dia.
4: Cansou de fazer tiro longo?
5: Sim, agora só perto aqui só.
4: Legal.
5: Só para descansar, todo dia em casa, né, com a esposa e a gente está aí mais no dia a dia, na luta aqui, no trânsito, nessa via Dutra aí terrível, cara.
4: E a gente até pode pensar, né, rapaz, tá num trânsito curto, né, enfrentando aí o dia a dia, aí daquela primeira, segunda, terceira, quarta e volta pra primeira novamente. E é nessa aí que acaba judiando muito da máquina e a questão dos filtros é algo que você tem que estar sempre de olho, né?
5: Sim, com certeza. A gente tem que estar atento, né?
4: Essa questão, por exemplo, de você verificar a validade do óleo, do filtro também do óleo, lubrificante, né? Do diesel, de você ficar atento também aí aos filtros de ar. É algo que você não pode deixar de lado, né, Valdir?
5: Não, não, com certeza. A gente tem que estar sempre de olho, né, na validade ali. E a gente, qualquer movimento aí, coisa errada, acendeu alguma luz, a gente já comunica.
4: Opa! Agora, Valdir, pelo fato de você transportar o filtro, né? Sempre quando você tem a oportunidade de estar numa parada, você costuma ver muita gente que, de repente, aí faz a cada duas trocas de óleo é que vai trocar o filtro. Sempre bate um ar ali no filtro de ar também. Você costuma ver esse tipo de erro aí da turma ou não?
5: Sim, já vi. Como o cara batendo um ar para tirar a poeira, né? Aí a validade não, né? já não compensa mais, né?
4: É aquela economia porca, né? Que depois, mais para frente, o prejuízo para ele vai ser bem maior, né?
5: Verdade. O pessoal tem que estar atento aí, que troca na data certinho, porque diesel é caro, né? Então a gente tem que estar sempre atento aí, né?
4: Boa viagem para você, muito obrigado, viu, Valdir? Vai com calma na prudência, que a gente sabe que você está num tiro curto, mas tem que tomar cuidado aí com o produto para não ficar balangando de um lado para o outro. De repente acaba trazendo prejuízo aí para a turma, não é legal, né?
5: Verdade, obrigado aí. E a gente tá de olho aí, né? Vamos estar bem atento aí, porque qualquer coisa, estamos freando. A freagem é antes, né?
4: É isso aí.
5: Né?
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3: Música na boleia, Jorge Mateus.

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1: Vai aí uma dica de segurança pra você, hein? Bora ver as paletas do limpador do cargueiro? Paleta não é um acessório, hein? É um equipamento importante e, como tal, merece uma atenção especial. Imagina aí você dirigindo à noite, num trecho de serra. Aí começa aquela garoa fininha que aos poucos vai aumentando, opa, é hora de acionar o limpador. E logo na primeira passada, vixi, ficou tudo embaçado, piorou ainda mais a sua visão, uma meleca total. E isso por quê? Porque as paletas estão ressecadas. E quanto mais a sujeira acumula de poeira, de óleos, de insetos colados no vidro, misturou com as gotículas de água, vira o quê? Vira um sabão só. E uma situação dessa, parceiro, pode provocar um grave acidente. Então, para evitar uma situação do tipo, receita básica e comum para todos os itens do pesado. Prevenção. Verifique o estado das paletas, pelo menos aí, ó, a cada 6 meses. É um tempo legal, já que o caminhão não tem garagem e sempre está sofrendo a equação do sol e da chuva. É um equipamento simples e barato. E para aumentar a durabilidade e a eficiência do equipamento, coloque junto com a água do reservatório um frasco de aditivo para limpeza do para-brisa. Nada de usar detergente ou shampoo de lavagem de automóveis, hein? Zelar pelo bom funcionamento do limpador é bom para a segurança e melhor ainda para o seu bolso. Trafegar com equipamento apresentando defeitos é considerado infração grave e o caminhão pode ficar retido até você colocar um jogo novo de paletas.
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1: É, Paulinho, a coragem tá lá do outro lado do vidro, lá só sacudindo os braços. Acabou, Riquete, acabou. Então tá bom, encerramos por aqui, mas a nossa amizade segue viajando com você, hein? Que cada parada seja tranquila, que cada entrega seja um sucesso e cada retorno pra casa seja repleto de alegria também, tá legal? Brasil Caminhoneiro é uma produção da Cobran, Companhia Brasileira de Marketing. Reco, reco nas costelas dos compadres, beijo nas comadres, bons ventos da boleia e até amanhã!

0: 5:32.
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3: Alô, bom dia, buongiorno, bom dia a tutti quanti.

29 hoje já do mês, fim, né? Findando, lua cheia. E hoje é dia dos arcanjos São Miguel, São Gabriel e São Rafael. Festa hoje, hein? Dia Mundial do Coração, Dia do Petróleo, Dia do Paraquedista e Dia do Anunciante.

Escreveu: a caridade é mais forte do que a morte e mais poderosa do que o inferno. Lua cheia, como nós dissemos, estamos na 26ª semana do tempo comum, na liturgia da Igreja Católica, e hoje celebra arcanjos São Miguel, São Gabriel e São Rafael, e com a litúrgica branca na celebração dos arcanjos. Também em Santi de Giorno, hoje São Miguel, São Gabriel, São Rafael, né, são os arcanjos, e é aniversário hoje, né? Festa hoje.

Esse ano, em outubro, né, dia 13 de outubro, que dia, celebramos 800 anos da morte de São Francisco de Assis. O grande São Francisco de Assis.

0: Uma nota de falecimento, com pesar, a família anuncia o falecimento do Sr. Ernesto Ficker. O velório está sendo em sua residência em Barcelos e o sepultamento será às 17 horas no cemitério Santo Antônio de Lajinha. Comunicamos o falecimento do Sr. Ernesto Ficker. O velório está acontecendo na sua residência em Barcelos e o sepultamento será às 17 horas no cemitério Santo Antônio de Lajinha. Comunicamos o falecimento do Sr. Ernesto Ficker. Agora aqui nas montanhas,
1: 5:36.
0: 5:36.

Aqui é Erasmo Krause, Laranja da Terra. Estou no Ceasa com o pai Luciano e o Dirceu Rosseto, de Jamiro Machado. Bom dia para vocês todos. Ele pediu, o que, que você pediu aqui? Ah, Tião Carreiro e Pardinho, Minha Vida.

Agora aqui nas montanhas são 5h39. Pronto o café? Vamos fazer um café? Vamos lá. Andiamo, andiamo avanti, cosita. 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

0: 5h45.
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Tião Carreiro e Pardinho, a vaca foi pro brejo. O doido ali na vaca foi mesmo. Esse negócio dos bets aí, os times vão ficar tudo com pires na mão, sem dinheiro para pagar. E se sabia, não sabia, não fizeram o cálculo direito, por que que promulgaram a lei? Agora é porque eu voltar atrás, em pleno eleição, é... Gosto do trem errado também. A dois. A vaca é assim, a vaca atolou, pra frente atola, pra trás ela... A vaca não vem de ré, não adianta.

andiamo avanti qua, Crucita. Já fez a sua colinha? A cola? Aquele papelzinho que você vai levar? Tem que fazer. Não vai lembrar, não. Primeiro é deputado federal, depois deputado estadual ou distrital, no caso lá de Brasília, né? É, depois senador, primeira vaga. Depois senador, segunda vaga. É, e depois governador. Por último, presidente. É muito número, né? São 2, 4, 6, 8, 9, 10, 11, 12. Caramba, fechou aqui. 12, vamos lá. 1, 2, 3, 4, 5, 6, 7, 8, 9, 10, 11, 12, 13, 14, 15, 16 algarismos. São 6 números, né? Faz uma colinha aí, vamos lá. Tá bom? Vamos lá. Toca em frente. Um bom dia pro Janderson. Jaderson.

Rex. Ah, esse Rex é bobo, né? Igual o Pitoco, não. Bobão, esse cachorro. Mas tá bom. Pessoal que tá tirando leite, bom dia. Tratando as galinhas pintinhas.

0: pela intercessão Nossa Senhora Aparecida, Jesus tome conta, a Virgem Maria tome conta de todo e cada um de nós. Pela força do Cristo que está vivendo na unidade de todos e cada um.
1: Dai-nos sempre nesta vida.
2: Maria Santíssima, que em vossa imagem milagrosa de Aparecida espalhais inúmeros benefícios sobre o Brasil. Eu, embora indigno de pertencer ao número dos vossos servos, mas desejando participar dos benefícios da vossa misericórdia, prostrado a vossos pés, consagro-vos o entendimento, para que sempre pense no amor que mereceis. Consagro-vos a língua, para que sempre vos louve e propague a vossa devoção. Consagro-vos o coração, para que depois de Deus vos ame sobre todas as coisas. Recebei-nos, ó Rainha incomparável, no ditoso número dos vossos servos. Acolhei-nos debaixo da vossa proteção. Socorrei-nos em nossas necessidades espirituais e temporais, e sobretudo na hora da nossa morte. Abençoai-nos, ó Mãe Celestial, e com vossa poderosa intercessão, fortalecei-nos em nossa fraqueza, a fim de que, servindo-vos fielmente nesta vida, possamos louvar-vos, amar-vos e render-vos graças no céu, por toda a eternidade, assim seja. Pela intercessão de Nossa Senhora Aparecida, Rainha e Padroeira do Brasil, a bênção de Deus Onipotente, Pai, Filho e Espírito Santo, desça sobre vós e permaneça sempre.
3: Os
2: Amém.
3: 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Lass uns nie in der Versuchung fallen. Schütz uns vor all dem Schlechten. Wegen dir ist der Herrsch, deine Kraft, deine Herrlichkeit, in Ewigkeit.

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1: Olá, bom dia! Buongiorno, buongiorno, buongiorno. Demo qua, demo via, demo van, demo avanti, cosita. Eto, e demo là. Ecco qua. Hoje, dia 29, tá acabando esse também, vamos nós. Hoje é dia dos santos arcanjos, né? Os arcanjos São Gabriel, São Rafael e São Miguel. Ou melhor, na sequência é São Miguel, São Gabriel e São Rafael. Arcanjos, a celebração festiva, a cor litúrgica branca. Hoje é dia mundial do coração, dia do petróleo, dia do paraquedista e dia do anunciante. João capítulo 1, versículo 51. E acrescentou: na verdade eu vos digo, vereis o céu aberto e os anjos de Deus subindo e descendo sobre o Filho do Homem. Santa Teresinha do Menino Jesus escreveu: a caridade é mais forte do que a morte, mais poderosa do que o inferno. Lua cheia. Estamos na 26ª semana do tempo comum na liturgia da Igreja Católica, que celebra hoje os arcanjos São Miguel, São Gabriel e São Rafael. Que os anjos também protejam. Bom dia, Chico, aqui, ó, para Marilza lá de Alto Areinha. Quero parabenizar a minha irmã Maria Besser, que está fazendo aniversário hoje. Que Deus abençoe sempre a vida e dê muitos anjos, muitos anos de vida. Maria, bom dia para você. Parabéns, felicidades, que Deus te abençoe e os anjos da guarda te protejam pela vida fora, tá bom? Receba uma saudação da sua irmã. Andiamo, andiamo.

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1: Praião e prainha.

0: assim.
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5: 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Bom dia.

agora aqui são 6h22. Você sabia que lá pelos anos de 1952, uma região das montanhas capixabas começou a ajudar a desenhar novos caminhos para a agricultura do Espírito Santo? Essa história está na coluna Você Sabia, do jornal Raízes de Pindobas. Em Pedreiras, Domingos Martins foi implantada a Estação Experimental Mendes da Fonseca. Por lá foram estudadas culturas como o pêssego, ameixa, pera, maçã, macadâmia e até guaraná. Agora é uma época em que o Estado buscava, ou melhor, era uma época, né, em que o Estado buscava alternativas fortes para sair da dependência do café. Uma história de pesquisa, inovação, que começou há mais de 70 anos. E o Raízes ajuda a gente a redescobrir.

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3: Aqui nas montanhas, 6:29. Disse o presidente do Flamengo: como é que nós vamos pagar o... A perda do time do Flamengo, se ficar do jeito que está aí, é 400 milhões. Letícia Gonçalves, na sua coluna na Gazeta, segundo a Quest, né, que é uma... estatística, que faz estatística, a maioria não sabe quem apoia e quem apoia quem na corrida pelo governo do Espírito Santo.

Gino e Geno, Nossa Senhora, quem pediu foi Ademir Poli, mandando a saudação para Duda e pro Dido, o Poleto lá. Estão aniversariando, parabéns então para os aniversariantes, que Deus continue abençoando a vida de vocês e os anjos da guarda protejam. Hoje é dia dos arcanjos, né?

0: 6h35.
1: Vamos às cotações, começando com o café, que voltou a subir. Opa, café, cotação do café. Cotação do café. Aqui, café. Vamos lá. Ele estava 1.425, ele saltou ontem para 1.457, bebida dura. Bebida Rio estava 1.105, foi para 1.133. E o Conilão, que estava 908, foi para 926. Então os preços ficaram assim: 1.457 o bebida dura, 1.133 o bebida Rio e 926 o Conilão. O Agrião deu 4,56, subindo o Alecrim 14,29, estável. Alface Americana Crespo e Lisa subiu para R$4,17 o quilo. O Alho Porró também subiu R$13,91. O Almeirão 1,82 também subiu. O Brócolis Ninja 5,26 também subiu. Cebolinha 5,26 estável, chicórias 3,45 estável, coentro 5,26 estável, couve 4,55 estável, couve chinesa 1,29 subindo, couve flor branca graúda, aquele engradado com 8,27,29 caiu um pouco, hortelã R$9,09, manjericão 12,50, mostarda do manjericão caiu. Mostarda 3,57 estável. Repolho híbrido fraco, runho, repolho híbrido 0,75 a 0,92, portanto um preço médio deu 0,84. O repolho roxo deu 1,50 a 1,60, razoável, mas caiu também. Rúcula 5,56 estável. Salsa 5,88 estável. Salsão 8,33 estável. Serralha 4,55, taioba 7,14 estável. Caiu um pouquinho também, né? Abóbora jacaré madura aqui caiu bem 1,58. Maranhão 2,11 caiu também. Abóbora japonesa 2,12 caiu. Abobrinha princesa 2,68 caiu também. Abobrinha italiana, 2,85, caiu também. Berinjela subiu, R$3, subindo. O chuchu, Juju está 1,55 a 1,67, 1,60 fraco, chuchu. Runho, chuchu. Giló compridim, R$5. Redondim, R$5 também, subindo. É, milho verde com palha 2,86 fraco, na bandejinha R$7, caiu 25 centavos, fraco também. Pepino japonês 3,10 fraco, pepino comum 2,56 fraco. Pimenta cabuci, viu, R$10 o quilo. Pimenta dedo de moça R$10 o quilo. Pimenta malagueta, que além de arder na entrada e na saída, também está caro, R$35 um quilo de pimenta malagueta.

Pimentão amarelo, R$7 fraco. Pimentão vermelho, R$7 fraco. Pimentão verde, R$3,54 fraco também. Quiabo, R$7,27. Tá meio fraquinho porque tava um preço muito alto. Mas vamos lá. Tomate cereja, R$6,13 fraco. Tomate italiano, R$9. Tá caro o tomate italiano, hein? Preço bom. E o Longa Vida Extra 2A, nem te conto, fica quieto. Viu, você ficou quieto, o preço tá bom e subindo. R$8,61 a R$9 um quilo de tomate, deu um preço médio lá na César de R$8,83. Meu! Hein? Mas então, vamos lá. Vagem rasteira, R$13,33 subindo. Vagem macarrão, que vale R$6,36 subindo. Mandioca do Nene caiu. Ah, mas gente, mas não é também assim aquelas coisas. R$3. Não tá nem tão ruim, não. Fica tranquilo. Alho brasileiro 5/6, R$18. O chinês, R$18,83. Batata baroa, 8 conto, ficou no estável, no preço bom dela. Batata lisa ágata, fraco, hein? R$3,75, bom para comprar batata. Batata doce, R$3,83, fraco, também bom para comprar. Batata lisa aster, também caiu o preço, R$4,44 a R$4,58, preço médio R$4,53. Beterraba, R$3,08. Cará, R$4,04. Cebola amarela C3, R$5,34, caiu, estava melhor. Cebola roxa, R$6,13, também caiu um pouquinho. Tava subindo bem a cebola, mas deu uma freada. Cenoura, R$3,78, fraco. Gengibre, gengibre não pega marcha. R$2,14, nada. Inhame, o inhame tá bom o preço, tá subindo. R$5,35 a R$5,77. Preço médio deu R$5,56 no inhame dedo. Bom, bom, inhame e o tomate pocando, hein? Abacate, R$2,47. Subindo, mas muito pequeno, quase nada. R$2 no quilo de abacaxi pérola miúdo e o graúdo bonito, aquele de 1,5 kg, R$6,80. Vamos lá, banana, figo 3, maçã 3, caiu. Nanica 3,50, também estável agora aqui. Ouro, R$3, também caiu. As bananas caíram. Banana prata, R$4,50. Fraco também, hein? E a banana terra? R$5,56. Também caiu. Ah, deu uma safra boa de banana? Então, tá bom. Vamos lá. Coco seco, R$7. Coco verde grande, R$3. Goiaba vermelha, R$6,13. Subindo. Preço bom. R$6 a R$6,21. R$6,13 o preço médio da goiaba vermelha. Vamos lá. Limão siciliano, R$8,33 subindo. Limão Tahiti continua, caiu um pouco, mas continua preço muito bom. Limão Tahiti, R$7,35 a R$7,76, preço médio R$7,66. Bom limão Tahiti. Que vamos lá. Maçã Fuji, R$6,92. Maçã Gala, R$7,06. Mamão Formosa, R$4,63, fraco. E o Havaí tipo 18, nosso papai, é fraco também, bom para comprar. R$3,67 a R$4,33, preço médio R$4. Manga, R$3,69. A Palmer. A Tome, R$3,69 também. Maracujá azedo, extra, R$8. Eita, trem. Para eleição, isso que vai ter que tomar, né? Para o resultado depois. Maracujá azedo já foi. Melancia Baby, R$4,33. Aridundinha graúda bonita, R$2,50. Barato, melancia.
Hein? Melão orange, 13,33 num quilo de melão orange. Pele de sapo, 5,71. O amarelo tradicional, R$10 o quilo. É. Mas o que nós temos aqui? Morango. O morango deu uma chapada, foi lá para cima, caiu um pouquinho, mas está segurando. R$25 o quilo. Mínimo e máximo. Vamos ver aqui agora. Ovo codorna, R$100, fraco. Ovo branco extra, 135, 137, 133. Deu 135, fraco. E o vermelho, vermelho extra, 170, fraco também. É assim mesmo, sobe e desce, sobe e desce. Amendoim com casca, 7,78. Feijão preto, 5,67. Feijão vermelho, R$6. Milho seco, 2. Farinha de mandioca, 4,40. O fubá, R$4. Eita ferro. Grande arma.

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Hoje é terça-feira e é uma terça-feira especial. Hoje é dia dos arcanjos, né? Então, São Miguel, São Gabriel e São Rafael. Depois da celebração das 19 horas na Igreja Matriz, tem o Terço dos Homens. Isso aí, vamos lá participar. Dópula Missa, ou da celebração das 7 horas. Pode ser missa, pode ser celebração. Então vem o Terço dos Homens, tá bom?

Segundo a Gazeta, as obras da BR-101 devem ficar prontas em até 2027. Que demora, hein? Meu Deus do céu. 10 anos para fazer uma meia dúzia.

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Um bom dia. Pra Penha, né? Pra Penha. Penha que pediu essa música aqui. É isso, deixa eu ver. É isso. Parece pra toda a família. Tá bom, Penha. Um bom dia pro comendador que hoje colocou o café com pão de queijo. Lá vai, Maria.

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13: Olá, bom dia para você que está conectando agora. Determinado horário político eleitoral. Vai até quinta, né? 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

Bom dia, Andréia pediu bom dia. Eu sou a Andréia, gostaria de mandar um bom dia feliz e aniversário para minha filha Laila, que está fazendo 10 aninhos. Deus, Nossa Senhora, continue abençoando e protegendo sempre. Então, com muito prejuízo. Então, vamos lá. Laila, parabéns, felicidade, que Deus continue abençoando você e os anjos da guarda, que hoje tem os arcanjos que te protejam.

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2: 7:36.
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6: 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Bom dia. 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Bom giorno. Andiamo.

Bom dia, sou o Domenicino. O Domenicino perguntou se a política paga alguma coisa pelo horário político. Não, obrigado a transmitir. Não paga nada, não.

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2: 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Bom dia. Buongiorno. 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

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São Lourenço diz, Vendap, outro pezinho. O agora vai pagar ou com o quê? O Flamengo vai deixar de ganhar 400 milhões. E agora? Vai pagar com? É, que esses botes, que esse cale, que esse chave, né? Que porca miséria, assim. Então, pois é. Isso. O Corinthians vai pagar o estádio que está devendo também, não só as dívidas do clube, mas devendo para pagar o estádio. E agora? Sou do meu sino, sugeriu Dona Jandira. Vamos lá.

0: De quem, companheiro?
1: Da dona Jandira.
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7h58. 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

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Oito horas em ponto. Muito bem, o Zezão lá do quem? Do Terraplanagem Pai e Filho pediu Menino da Gaita. Não, esse é da Porteira. Não, vamos achar aqui, peraí que nós vamos achar o Menino dela Gaita. Mas gente, vai, mas olha, hein? Aqui está o menino aqui. Agora sim. É, trocaram os meninos aqui.

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1: Vamos, aula de história. Aula de história do professor José Luiz Moisés. Quem era? Sebastião José de Carvalho e Melo, o futuro Marquês de Pombal. Marquês de Pombal. Foi nomeado secretário de Estado pelo rei Dom José I em 1750. Era homem das luzes, admirador do absolutismo iluminado, e via a igreja como um principal obstáculo ao seu projeto de modernização de Portugal. Governou, de fato, durante 25 anos. Vixe Maria, bom, vamos lá. O dia 1º de novembro de 1755, um dos maiores terremotos da história europeia destruiu Lisboa. Pombal respondeu com eficiência notável, reorganizou os socorros, reconstruiu a cidade e aproveitou o caos para consolidar um poder que Dom José lhe concedeu sem reservas. A crise deu-lhe carta branca para fazer o que quisesse. Bom, vamos lá. Em 1758, após um atentado mal sucedido contra Dom José, Pombal aproveitou para eliminar a principal família aristocrática que lhe resistia, o Duque de Aveiros, e a família Távora foram presos, torturados e executados publicamente em janeiro de 1759. Os palacetes foram demolidos e o nome apagado dos registros, o chão salgado, foi terror político disfarçado de justiça. Eles jogavam sal, né, para não nascer nada, né, para apagar, meu, né, os palacetes foram demolidos, o nome apagado dos registros e o chão salgado. Destruição dos jesuítas. Os jesuítas eram o maior sistema educativo de Portugal e do seu império. Uma universidade em Évora e 37 colégios espalhados por Portugal, Brasil, África e Ásia. Em 1759, Pombal expulsou-os todos, confiscou seus bens e acusou-os de conspiração contra o rei. No Brasil, onde era o único sistema de ensino existente, o efeito foi imediato e devastador. Estamos lendo a história aqui do Marquês de Pombal. O padre Gabriel Malagrida, tinha 72 anos e tinha passado 4 décadas evangelizando aqui no Brasil. Era tido pelo povo como um santo em vida. Pombal prendeu, fabricou um processo de heresia, colocando homens seus à frente da Inquisição, e mandou garrotar o nosso Rócio em 1761. Voltaire atendeu anticlerical, ficou escandalizado com a execução. Vamos lá, mais uma história. Portugal tomou o controle da Inquisição, dirigiu-a segundo o interesse do Estado, impôs o regalismo, exigiu que as bulas papais fossem aprovadas pelo poder civil antes de serem executadas em Portugal. Cortou relações diplomáticas com a Santa Sé durante anos. A Igreja Portuguesa ficou subordinada ao Estado de uma forma que a República de 1910 não teve de inventar, apenas herdou. Vamos lá. Com a morte de Dom José I em 1777, o poder de Pombal acabou abruptamente. A rainha Dona Maria I, a Piedosa, revogou as suas medidas, libertou os presos políticos, reabilitou as famílias perseguidas. Pombal morreu em 1782, afastado do poder, a tentar justificar o que tinha feito. A Companhia de Jesus foi restaurada pela Igreja em 1814. O que ficou? O sistema educativo jesuíta de Pombal, que Pombal destruiu, nunca foi adequadamente substituído. A subordinação da Igreja ao Estado criou um precedente que a República de 1910 explorou até o limite. E a execução do padre Malagrida tornou-se um símbolo internacional do abuso do poder, escandaloso, até que os anticatólicos da época, incluindo Voltaire, acharam um absurdo o que tinha acontecido. Vamos lá. Portugal celebra Pombal com uma estátua no topo do Marquês e um nome em dúzias de rua. O mesmo homem que destruiu o maior sistema educativo do país, que fabricou processos criminais, que executou um padre de 72 anos e que subordinou a igreja ao Estado. A história de Portugal conta de si mesmo, tem lacunas que valem a pena preencher. Muito bem. A aula de história acabou hoje, né? Amanhã tem prova sobre esse tema. Marquês de Pombal. Marquês de Pombal. Agora 8h12. 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

Aqui no Alto Bananeira, mas não se sabe exatamente isso aí, se é um pouquinho mais para frente ou mais para trás, tem uma lenda de quando os jesuítas foram expulsos da colônia, e eles levaram embora, então eles levaram os cálices, coisas tudo de ouro, né? E aí ficaram sabendo que a guarda do Pombal estava lá em Vitória esperando quando eles chegassem lá para tomar tudo deles. E eles esconderam isso por aqui. Até hoje ninguém achou. Quem sabe se isso é verdade? Tá aí a história. Seu Máximo conta, né? Não, seu Benjamin conta essa história no livro. Tesouros.

Austrália e 2-2? Que coisa mais terrível. Andiamo. Tá no intervalo.

primeiro gol do Brasil foi aos 2 minutos. O Brasil avança em velocidade e Ryan recebe um bom passe de Danilo para a direita e busca o bom tempo.

Austrália fez 2-1. O Brasil sofreu um pênalti e empatou e está no intervalo. Andiamo qua, Eco. 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

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Bom dia, Chico. Marília Mendonça, estrelinha pro Gilson, pra Emília, pra Silene, pra Leninha, pra Amélia, pro Galabó. Tá bom. Vamos lá, solta.

0: 8h32.
1: São Lourenço diz o Venap, outro peça. Jogo do Brasil e Austrália tá 2x2. Incrível como esses caras são ruins, com perto de gol. Amado já. 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

Bom dia, Chico. Manda um abraço pro Laudo Falqueto, comemorando o seu dia hoje. Olá, parabéns, felicidade, que Deus te abençoe. Feliz aniversário. Toca a mão do tempo, a mão do tempo, a mão do tempo, a mão do tempo.

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Pedro Bruno Zé da Estrada, obrigado pela atenção de sempre, Mágoa de Boiadeiro, vai.

Andiamo qua. Deixa ver aqui, aqui, aqui. Oi, Chico, tudo bem? Tudo bem. Passa a música do Leandro Leonardo. Hoje é aniversário da minha irmã Maria Nassa. Ô Maria, bom dia para você. Minha amiga Isabel de Vargem Grande, que estão fazendo aniversário hoje. Então, Isabel, Maria Nassa, parabéns, felicidades, que Deus te abençoe e os anjos te protejam.

0: fazendo dieta? Ah, tem. Zé Mulato e Cassiano também fala da dieta.
1: É, compadre, como é que vai?
0: É.
1: Uai, o senhor tá assim com um tipo melhor, mais corado, né, compadre? Andou emagrecendo, parece. Alguma dieta, compadre?
2: Compadre, esse trem é um drama.
1: É um drama.
2: Tem pelejado, tem lutado. Isso não tem história pra
1: você. É, vamos ver.

0: Nossa gente que tem lá funciona.
1: O jogo tá 4-2 pro Brasil. O Brasil no segundo tempo melhorou bem. Bem, bem. 38 minutos rodados. Arrivederci, fine domani. Bem, amanhã você, Edmar Mazzoli, nel comando. Arrivederci, allora.

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8: 9:06. 9:06. Bom dia, Venda Nova. Bom dia, região sul-serrana do estado e do Espírito Santo. Vamos dando continuidade aqui na Rádio da Família. Mais uma edição do Manhã Você está começando agora. E a gente vai junto e misturado até as 13 horas, hein? Até as 13 horas juntinho aqui. Vamos tomar um café? Tomando um café aqui na nossa querida Rádio FMZ, né? E aproveito para desejar aí uma ótima terça-feira. Hoje é dia 29, né, de setembro. Mais um dia, agradecendo a Deus aí por mais um dia, né? Início de semana ainda. Nós vamos que vamos, você que está sintonizado com a gente, você que estava em companhia do Chicão Zandonati, agora nós vamos juntos, telefones liberados aqui para você participar, e a gente vai começar relembrando aí o sucesso do Al Jarreau, Morning, muito bom dia para você, para nós, né? Para todos nós.

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2: 9:20, estamos de volta aqui com o Manhã Você, agradecendo a Deus por mais um dia de vida, mais uma terça-feira. E nós vamos com muita música de qualidade aqui na Rádio da Família. Ótima companhia, né? Você, querido ouvinte, que está em sintonia conosco pela 107,1. Para você também, que está pelo website, né? De qualquer lugar do mundo aí conectado com a gente, radiofmz.com.br. A gente vai falar um pouquinho sobre a previsão do tempo, né? Um pulo aqui no site aqui da Incaper, Coordenação de Meteorologia, aliás, o Incaper, né? Instituto Capixaba de Pesquisa, Assistência Técnica e Extensão Rural. Previsão do tempo para hoje, dia 29 de setembro. Nesta terça-feira, o cenário meteorológico apresenta poucas mudanças. A massa de ar seco associada ao sistema de alta pressão continua inibindo a formação de nuvens de chuva, garantindo o predomínio de sol em todas as regiões capixabas. O tempo permanece aberto e as temperaturas continuam altas, especialmente durante a tarde, quando a sensação de calor será mais acentuada. Mamma mia, hein? Já tá quente agora cedo, hein? Pois é, aqui na região serrana, sol entre nuvens, sem previsão de chuva. Nas áreas menos elevadas, a temperatura mínima de 19 graus Celsius e máxima de 29 graus Celsius. Já nas áreas mais altas, a mínima é de 18 e máxima de 28 graus Celsius. Então, pra gente aqui, a sensação térmica aqui tá bem alta, hein? Aqui nas montanhas, né? E a previsão do tempo, então, para hoje, dia 29 de setembro, segundo o Instituto Incapé, Coordenação de Meteorologia, previsão do tempo. Nós vamos seguindo aqui com descontração, já tem muita gente mandando mensagem por aqui. Daqui a pouquinho a gente vai abrir, vai mandar os alôs, né, os devidos alôs. Obrigado aí pela companhia de cada um de vocês aqui pela 107,1, a nossa grande extensão aí da família FMZ, né, você querido, caro ouvinte. Nós vamos com música, alegrando a nossa terça-feira. Claro, você está na melhor e mais ouvida Sucerrana, Rádio FMZ.
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6: 9:32.
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2: 9:34.
3: É, aqui o seu dia fica ainda melhor, juntinho com a gente aqui na grande extensão da família FMZ, hein? Melhor e mais ouvida sul do estado do Espírito Santo, aqui nas montanhas, Jovem Dimas, hora certa.
2: 9:34.
3: Obrigado, meu jovem. E você sabia que estão abertas aí as inscrições para o processo seletivo de estagiário de graduação e de pós-graduação em Direito para a Promotoria de Justiça de Venda Nova do Imigrante e outras? Pois é, para maiores informações e inscrições, você pode colher pelo endereço eletrônico do Ministério Público do Estado do Espírito Santo. Anote aí, www.mpes.mp.br. Os telefones para contato, 28 2018 1321, e também 27 992 53 0936 é o número aí do WhatsApp.

Mas vamos que vamos, mandando os alôs aqui, a galera já participando com a gente, afinal de contas, os telefones já estão liberados, da, 28-3546-3068 para você ligar, também tem o 28-999-28-3068 para você deixar o recadão pelo zap, você pede a sua música, manda o seu alô, abrilhanta ainda mais a nossa grade musical.

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4: 9:49.
5: Faltando 11 minutinhos para as 10 da manhã, vamos de recado. 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E aproveitando aí a galera aí do bairro Marmin, né? Eu gostaria de mandar um alô pro meu amigo lá, o Luiz Kiefer. Alô, Luiz, bom dia, cara. Você e a galera aí trabalhando na obra, hein? Equipe de trabalho ali sintonizada na Rádio da Família, curtindo o som da FMZ. É, vai o meu bom dia para você e para toda a sua equipe aí, a equipe trabalhando com você aí, sintonizado conosco aqui na Rádio FMZ. Que vocês tenham uma excelente terça-feira de trabalho, tá bom? Obrigado pela companhia. Luiz, que já tinha tempo que eu não via, né? Sábado tive com ele, que legal, hein? Relembrando os velhos tempos, né, Luiz? Bom dia pra você e vamos de música então aqui na Rádio da Família.
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5: Ana Vitória, Matheus e Cauã, fica...

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10: Dez e cinco.
11: 10:05, vamos de recado, o recado do Sicoob para você, hein? 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Achados e perdidos, na Rádio FMZ foi perdido um molho de chaves contendo uma chave de veículo S10 no centro de Venda Nova. Quem tiver informações, gentileza entrar em contato conosco aqui na Rádio da Família, ok? Vamos de alô, alô lá para Bananeiras. Bom dia, Sandrinha Busato, batendo cartão aqui na Rádio da Família. Obrigado pela sua companhia, querida amiga. Todo dia de manhã cedo a Sandrinha manda mensagem pra gente, né? Sempre ligadona aí, sintonizada na grade da Rádio da Família.

0: 14.
1: 10 horas e 14 minutinhos, vamos de alô, hein? Gostaria de mandar um alô lá para Socorro. Socorro tá sintonizado com a gente, querendo ouvir o Gustavo Lima. Isso mesmo, Gustavo Lima, Desejo Imortal. A gente vai tocar aqui agora na sequência. Oferece para sua amiga Lucimar, para mim também. Tenha um bom dia, abençoado por Deus. Obrigado. Eu espero que venha bastante chuva de mar, porque está de matar esse calor, hein? Eu não suporto calor. É, eu também não gosto muito de calor, não. Mas vamos agradecer aí pelo dia bacana, né? A chuva também é boa, ajuda aí principalmente os produtores rurais, né? Abençoa nós todos e vamos torcer que venha, mas venha com moderação, né? Vamos curtir então, Gustavo Lima.
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0: 10 e 15.

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5: E nós vamos que vamos curtindo aqui o Manhã Você na Rádio da Família e vamos de informação aqui na Rádio FMZ. Em Venda Nova recebe seminário sobre saúde mental no meio rural nesta sexta-feira, dia 2 de outubro. Profissionais aí que atendem, orientam ou acompanham produtores rurais poderão participar de uma formação gratuita sobre saúde mental no campo. O seminário Raízes que Cuidam será realizado nesta sexta-feira, dia 2, das 8 da manhã até às 14 horas, no Instituto Federal do Espírito Santo, o IFES, aqui em Venda Nova do Imigrante, hein? E se você quiser, você pode fazer a sua inscrição, basta você acessar a reportagem aqui na Rádio FMZ, tá bom? www.fmz.com.br, site da rádio. O encontro vai abordar aí o panorama da saúde mental no meio rural capixaba, os sinais de sofrimento emocional e as formas de acolher e orientar quem precisa de ajuda. A proposta também inclui a troca de experiências entre profissionais que atuam diretamente nas comunidades. A psicóloga Luísa Bravin apresentará os desafios relacionados à saúde mental no campo no Espírito Santo. Já o pastor Miqueias Rose compartilhará uma experiência de cuidado e transformação desenvolvida em uma comunidade rural. E já o psiquiatra Júlio Godoy falará sobre como perceber, abordar e acolher pessoas em sofrimento. A programação também terá uma roda de conversa destinada a perguntas, reflexões e relatos dos participantes. O evento pretende formar uma rede de cuidado capaz de identificar a situação de vulnerabilidade e encaminhar os produtores aos serviços adequados. Em um seminário voltado a profissionais das áreas de agricultura, assistência técnica, extensão rural, saúde, assistência social, educação, cooperativismo e organizações rurais. O Raízes que Cuidam tem o apoio do Sicoob, da Mútua, IFES, Senar do Espírito Santo, Federação da Agricultura e Pecuária do Espírito Santo, FAES, Incaper e Prefeitura de Venda Nova do Imigrante. A realização é da Conexão Safra. Então a reportagem completa você confere na rádio, assim como a devida inscrição, tá bom? Participe então do seminário sobre a saúde mental no meio rural nesta sexta-feira, dia 2, no IFES aqui de Venda Nova, hein? Bom demais! Seguimos com o Manhã Você, Jovem Dimas.
6: 10h22.
5: Como?
6: 10h22.
5: Obrigado, meu jovem. Vamos de música, vamos botar música na conversa aqui na Rádio da Família.
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3: 10 horas e 38 minutinhos e eu vou falar para você agora sobre o seguro de vida Sicredi. 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Vamos relembrar aí um grande sucesso aí do Peter Cetera, hein? Forever Tonight

0: 10h43.
1: Peter Cetera, Forever Tonight. Grande sucesso, hein?
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1: A melhor. E agora vamos responder a Gilda, né? A Gilda, a nossa grande amiga Gilda, ela querendo ouvir a música do Titãs, é o nome da música, Enquanto Houver Sol, tá bom, Gilda? Obrigado aí pela sua participação, a gente vai tocar aqui agora na sequência, ela oferece aí pra nós todos da rádio e também pra todos os ouvintes que estão em sintonia com a gente. Vamos curtir? 107,1, a melhor e ponto.
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1: Está no ar Raízes de Pindobas, com as notícias do primeiro distrito turístico do Espírito Santo.
2: E se as montanhas capixabas ganhassem uma nova paisagem, com vinhedos produzindo uvas para vinhos finos? É justamente isso que o Projeto Vines vai estudar. Serão 30 mil mudas de variedades como Shiraz, Cabernet Franc e Sauvignon Blanc distribuídas para 20 propriedades rurais capixabas. A aposta está nas chamadas uvas de inverno, cultivadas com técnica de dupla poda. É a agricultura, a pesquisa e o turismo trabalhando juntos para abrir uma nova possibilidade no campo capixaba.
1: Saiba mais no jornal Raízes de Pindobas, distribuído gratuitamente na região.
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6: Hora certa nas montanhas capixabas, 10h49. 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

0: 11:02.
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4: 11:17 e vamos de recado aqui na Rádio da Família. Quem cuida de quem vive e trabalha no campo, hein? Essa é uma conversa que precisa chegar mais longe. No dia 2 de outubro, sexta-feira, o IFES de Venda Nova do Imigrante recebe o Raízes que Cuidam, um seminário sobre saúde mental no campo. Um encontro especialmente importante para quem atua na agricultura, saúde, educação e assistência social. A participação é gratuita. Faça sua inscrição pelo Simpla. O link está nas redes sociais da Conexão Safra. Dia 2 de outubro, IFES de Venda Nova, Raízes que Cuidam, porque cuidar das pessoas também é cuidar do campo. Vamos de alô, Manuel. Alô, Manuel, bom dia pra você também, meu jovem. Tá querendo ouvir uma música aí que é da Nayara Azevedo. Tem a participação do Mato Grosso e Matias, Enquanto o Sol Brilhar. Oferece aí pra Lourdes, Maria, lá da Vivendas. Galera sintonizado com a gente na Vivendas, nosso bom dia, claro, pra você também, Manuel. Obrigado pela sua participação, meu jovem. Vamos que vamos curtir então, hein?
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4: Economize água. Economizar água é uma tarefa bastante simples. Para isso, basta que algumas práticas do dia a dia sejam mudadas. Um dos pontos mais importantes são reduzir o tempo de banho e verificar se há vazamento de água em casa. Além disso, aproveitar a água da chuva e reaproveitar a água da máquina de lavar também são ótimas dicas.
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0: CMC 11:38.
1: 11 horas e 38 minutinhos e o ciclo Trentino de Venda Nova realiza no próximo sábado, dia 3 de outubro, às 9 horas da manhã, a ação Pontes Floridas de Venda Nova, com a instalação de floreiras nas pontes dos bairros Minete e Vila Betânia sobre o Rio Viçosa. A iniciativa marca a chegada da primavera e integra as comemorações pelos 35 anos da entidade, que atua na preservação e promoção das tradições dos imigrantes trentinos e italianos em Venda Nova do Imigrante. Toda a comunidade está convidada a participar.
0: 11:38.
1: De Ferreiro, sentença, 11 horas e 38 minutinhos, aqui na Mais Ouvidas. Ótimo almoço para você que está em sintonia conosco, hein?

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3: 11:49.
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4: 11:49 e daqui a pouco a gente vai fazer uma pausa, né? Para o horário de propaganda política eleitoral e logo após a gente volta, retorna com força total até às 13 horas aqui no Manhã Você, hein? Juntos e misturados.
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2: 11:57.
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4: O anjo do Senhor anunciou a Maria, e ela concebeu do Espírito Santo. Ave Maria, cheia de graça, o Senhor é convosco. Bendita sois vós entre as mulheres, e bendito é o fruto do vosso ventre, Jesus. Santa Maria, Mãe de Deus, rogai por nós, pecadores, agora e na hora de nossa morte. Amém. Eis aqui a serva do Senhor, faça-se em mim segundo a vossa palavra. Ave Maria, cheia de graça, o Senhor é convosco. Bendita sois vós entre as mulheres, e bendito é o fruto do vosso ventre, Jesus. Santa Maria, Mãe de Deus, rogai por nós, pecadores, agora e na hora de nossa morte. Amém. E o Verbo divino se fez carne e habitou entre nós. Ave Maria, cheia de graça, o Senhor é convosco. Bendita sois vós entre as mulheres, e bendito é o fruto do vosso ventre, Jesus. Santa Maria, Mãe de Deus, rogai por nós, pecadores, agora e na hora de nossa morte. Amém. Rogai por nós, Santa Mãe de Deus, para que sejamos dignos das promessas de Cristo. Amém. Oremos. Infundi, Senhor, a vossa graça em nossos corações, para que, conhecendo pela mensagem do anjo a encarnação do Cristo vosso Filho, cheguemos por sua paixão e cruz à glória da ressurreição. Pelo mesmo Cristo, Senhor nosso. Amém. O Senhor esteja convosco. Ele está no meio de nós. Abençoe-vos Deus Todo-Poderoso, o Pai e Filho e Espírito Santo. Amém. Louvado seja nosso Senhor Jesus Cristo, para sempre seja louvado.
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9: Meio-dia e 27.
10: 12 horas 27 minutinhos, estamos de volta aqui com Manhã Você, agora sim, em firmes e fortes até as 13 horas. 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
5: 12:35.
6: 12:35. Vamos de recado aqui na Rádio da Família. No site da Rádio FMZ, você vai encontrar uma lista aí que reúne mais de 260 vagas de emprego aqui em Venda Nova e também toda a região, hein? Quem está em busca de uma oportunidade no mercado de trabalho pode conferir uma lista atualizada de vagas disponíveis em Venda Nova do Imigrante e municípios da região. O levantamento organizado pela equipe do Mundo do Trabalho reúne 262 oportunidades oferecidas aí por 133 empresas. As informações são compiladas a partir de parcerias e de divulgações feitas pelas próprias empresas nas redes sociais. A relação apresenta as vagas disponíveis, os estabelecimentos contratantes e os contatos para obtenção de mais informações e também envio de currículos. Entre as oportunidades estão vagas para cozinheiro, atendente, açougueiro, eletricista e auxiliar de produção, além de funções em diferentes setores. Os interessados podem consultar a lista completa para verificar então os requisitos de cada oportunidade e as formas de contato indicadas pelas empresas, ok? Basta você acessar o site aí da Rádio FMZ, onde você vai encontrar a reportagem completa e a lista também, ok? radiofmz.com.br. 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Rádio FMZ, a gente vai junto e misturado aqui até às 13 horas com informação, música de qualidade, se encontra tudo em um lugar só, hein?
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4: Meio-dia e 51.
5: Nós vamos que vamos aqui com Manhã Você até as 13 horas e sabe aquela tranquilidade de saber que aquilo que você conquistou com muito trabalho está protegido? 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Daqui a pouquinho tem a Vanessa Filete e o Sintonia Total agitando a sua tarde aqui na Rádio da Família, hein? 107,1,
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0: 57.
1: 12:57, Diego e Vitor Hugo, Tubarões. Aí tivemos um ódio, né, Lady? A gente vai encerrando a nossa grade de hoje aqui na Rádio da Família. Lembrando que logo após o intervalo tem a Vanessa Filete e o Sintonia Total, hein? E logo mais tem o Magno Nogueira e a FMZ Sertaneja com os modão pra você. Melhor programação, melhor grade você encontra aqui na Rádio da Família. Vamos de saideira?
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1: 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Saideira de hoje, Chris Young and Young Love and Saturday Nights. Eu me despeço desejando a todos uma ótima tarde. Fiquem todos com Deus. Até amanhã, se Deus quiser, hein?

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5: 1:04.
8: Bom demais! 1:04. Vamos chegando com mais um Sintonia Total. Na sua tarde. Vem chegando que a gente tá apenas começando. Hoje, dia 29 de setembro, terça-feira. Tarde ensolarada, bonita aí pra gente curtir. Assim que é bom, né? Eu sou Vanessa Filete. Boas-vindas pra você que tá aqui com a gente ligadinho, sintonizado na Rádio FMZ. Vem participar com a gente, fazer um programa aí maravilhoso na sua tarde. Vamos juntos aí até às 16 horas. Se quiser participar, o telefone para contato é o 289-9928-3068. Você manda um WhatsApp para a gente com o seu pedido musical, aquele alô que você gostaria de mandar e participa aqui com a gente. Vamos que vamos então, começando bem. Vem chegando para vocês Coldplay, Feels Like I'm Falling in Love.
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5: Bom demais, 13:20 por aqui. Vamos com tudo. Estamos aí bem no comecinho do nosso programa Sintonia Total. Para você que tá chegando agora, boas-vindas. De onde quer que você esteja nos ouvindo, seja através do rádio ou ainda do nosso site, né? De onde quer que você esteja neste momento. É um prazer ter a sua companhia por aqui. E pra gente começar bem o nosso programa, vamos ver como é que fica a previsão do tempo pra gente sair já daqui bem informado, né? Segundo o Incaper, nesta terça-feira o cenário meteorológico apresenta algumas mudanças, né? Poucas. A massa de ar seco que estava associada ao sistema de alta pressão continua inibindo a formação de nuvens de chuva. Então garante que tem aí um predomínio maior de sol em todas as regiões capixabas, viu? E o tempo permanece aberto, as temperaturas continuam altas, especialmente agora durante a tarde. E consequentemente, a sensação de calor fica mais acentuada, né? Então temos aí um pouco mais de calor. Não temos formação de nuvem de chuva por aqui por enquanto, por causa da massa de ar seco aí e de um sistema de alta pressão que está por aqui. Então isso faz com que fique aí um dia bem ensolarado, com calor. Vamos ver como é que fica os próximos dias, né? Tem alguns alertas aí do IMET com relação a tempestades, mas isso aí a gente vai ter que ir vendo, né, no decorrer do dia, se vai avançar mesmo ou não, né? Segundo o Incapera, aqui na região serrana, áreas menos elevadas nós temos temperatura mínima de 19 e máxima de 29. E nas áreas mais altas, mínima de 18 e máxima de 28. Um calorzinho aí, né, pra gente já ter uma amostra do verão, vamos dizer assim. Nós que passamos aí um período aí de inverno com dias bem frios. Depois um período chuvoso aí que marcou presença firmemente aqui com a gente. E agora devagarzinho a gente vai, né, com esse início da primavera, vendo o tempo ficar um pouco mais aberto, o sol aparece um pouco mais. E vai variando, né, essas meia estações que a gente fala, né, que é esse caminho aí do inverno pro verão, no caso a primavera, vai trazendo aí uma certa instabilidade em alguns momentos. E a gente vai devagarzinho se adaptando. Bom, se você quiser pedir o seu alô, mandar aquela música especial para alguém, o WhatsApp para contato é 289-9928-3068. Enquanto isso, aumenta o som do rádio e vem escutar comigo Henrique Juliano, Vidinha de Balada.
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3: 1:32.
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0: 93.
1: Bom demais, bom demais. Vamos voltando aqui com sintonia total na sua tarde. E vamos de mais notícia por aqui. Olha, a unidade de saúde da Vila da Mata será ampliada para receber o centro de especialidades que hoje funciona lá no Antigo AMA, ao lado do Hospital Padre Máximo, né? É isso mesmo. É, a unidade Vila da Mata vai ser ampliada. Lá vai ser a Policlínica, que é o centro de especialidades do município, né? E para isso, prevê aí a construção de um novo pavimento, né? Para poder abrigar os atendimentos especializados em saúde. Então, atualmente o centro de especialidades funciona, como eu disse, lá ao lado do Hospital Padre Máximo. E essa transferência para a nova estrutura que vai ser construída ali na Vila da Mata tem como objetivo ampliar o espaço que é disponível aí para os serviços e atender melhor a demanda do município, né? Essa mudança também visa solucionar uma limitação que a atual estrutura da Policlínica tem, que é o espaço reduzido e pouca disponibilidade de vagas para estacionamento. E aí, em consequência dessas obras de ampliação ali na Unidade de Saúde Vila da Mata, os serviços que são realizados ali pela Unidade de Saúde vai passar a funcionar temporariamente no prédio da Unidade de Saúde do Marmim. Então, serviços que são realizados atualmente na Unidade de Saúde Vila da Mata funcionarão temporariamente na Unidade de Saúde do bairro Marmim, que fica localizada atrás do fórum. A alteração no local de atendimento começou ontem, segunda-feira, dia 28 de setembro, e vai permanecer aí durante todo o período de execução das obras. Mais informações sobre os atendimentos vocês obtêm através do telefone 289-9886-4296. Vamos atender os pedidos dos nossos ouvintes. O Lucas, lá do bairro São Pedro, pediu musicão, hein? Aerosmith Crazy. Ele oferece pra mim, muito obrigado, e pra todos vocês que estão aqui ligadinhos com a gente na Rádio FMZ. Obrigada, Lucas, pela participação. Já já vem a sua música na sequência aí então, hein? E pra iniciar essa sequência bem, vem escutar comigo Go Go Dolls, Iris.
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3: Sempre faça o descarte correto do lixo. Descartar o lixo adequadamente evita a poluição e até mesmo a propagação de doenças. Ao jogar lixo em um terreno baldio, por exemplo, você pode estar contribuindo para o aumento da população de ratos, baratas e até mesmo de mosquitos da dengue. Recicle seu lixo. Essa medida evita o gasto desnecessário dos recursos naturais e ainda ajuda a diminuir a concentração de lixo no ambiente.
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1: Bom demais, vamos que vamos com tudo nessa tarde de terça-feira. Estamos de volta aqui com Sintonia Total. E estão abertas as inscrições para o processo seletivo de estagiário de graduação e de pós-graduação em Direito para a Promotoria de Justiça de Venda Nova do Imigrante e também para outras promotorias, hein? Você pode acessar mais informações e também fazer a sua inscrição pelo endereço eletrônico do Ministério Público do Estado do Espírito Santo. Anota aí o endereço, é www.mps.mp.br. MP de Ministério Público, né? Telefones também 28-2018-1321. DDD 28, telefone 2018-1321. E você também pode entrar em contato através do WhatsApp DDD 27, número 992-530936. Bom demais, vamos ligados aqui. Vem participar com a gente, se você quiser pedir a sua música, mandar aquele alô, você já sabe, né? É só entrar em contato com a gente no nosso WhatsApp. Telefone para contato é o 28 99 28 3068. E um abraço também pro pessoal lá da Center Foto, sempre ligadinhos aqui com a gente na Rádio FMZ. Vamos então, pra gente não perder o costume, vamos de The Weeknd e Lonely Night.
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5: 2:11.
6: Bom demais, agora 14:11, voltamos aqui com Sintonia Total aqui na sua tarde. Hoje, dia 29 de setembro, é dia aí em que a Igreja Católica celebra os santos São Miguel, São Gabriel e São Rafael. São os três gloriosos arcanjos aí citados nas Sagradas Escrituras. São Miguel é o príncipe da milícia celeste, aquele que na batalha maior ocorrida no céu derrotou Satanás e seus seguidores, precipitando-os no inferno. São Gabriel é o embaixador aí de Deus, que levou a Santíssima Virgem o convite para ser mãe do Messias. E São Rafael, um dos sete anjos aí que assistem ante o trono divino, que curou a vista aí do velho Tobias e foi guia e protetor do jovem de mesmo nome. E olha aqui, como a gente toca música boa, eu tenho um convite para você que gosta aí do mundo da música. Aqui o nosso município de Venda Nova do Imigrante será palco de um grande encontro dedicado à música. Vai acontecer entre os dias 19 e 22 de novembro. É a primeira jornada musical aqui de Venda Nova do Imigrante. Vai reunir músicos, professores, estudantes e apaixonados, entusiastas aí da música em 4 dias em que haverão oficinas, aprendizado, troca de experiências, concertos, apresentações musicais. E as inscrições já estão abertas. Serão 4 dias aí em que serão oferecidas oficinas de flauta, clarinete, saxofone, trompete, trombone, tuba, bombardino, percussão, sanfona, concertina e também canto coral. Então essa variedade de opções aí é que permite que os participantes de diferentes áreas da música encontrem atividades de interesse aí durante o evento, né? Também haverão concertos e apresentações musicais durante a programação. Então a proposta é reunir pessoas, talentos, histórias, compartilhar experiências mesmo relacionadas à música, né? Então, recapitulando, atividades serão realizadas de 19 a 22 de novembro de 2026 aqui em Venda Nova do Imigrante. Inscrições já estão abertas e os interessados podem obter mais informações pelo telefone 27 99577-1221. Essa primeira jornada musical de Venda Nova do Imigrante é realizada por meio da Política Nacional Aldir Blanc, de Fomento à Cultura, e conta com o apoio da Prefeitura Municipal de Venda Nova do Imigrante. Também temos aí a Rádio FMZ como parceira. Inscrições e informações, telefone é 27 99577-1221. Fica atento aí pra você não perder, hein? Vamos de música. Vem chegando pra vocês, Ana Castela, Solteiro Forçado.
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1: Bom demais, estamos de volta aqui com Sintonia Total. Vamos de oportunidades. Temos curso aí Bordando Cultura, um curso gratuito de bordado que vai ensinar aí os pontos atrás e ponto haste. Começará no dia 13 de outubro e vai até o dia 15 lá na sala da Igreja Nossa Senhora do Bom Parto no Caxixe. E será de 14 às 18h30. Se você quiser saber mais informações, né, ou como fazer sua inscrição, o telefone para contato é 289-9952-9865. Realização Instituto Yuta Batista da Silva. Temos também a oportunidade Mundo do Trabalho VNI, artesanato em macramê com certificado, hein? Será realizado aí entre os dias 13 e 16 de outubro, na Casa da Cultura, aqui em Venda Nova do Imigrante. Horário de 8 às 17 horas, idade mínima para participar é 16 anos. E você pode fazer sua inscrição ou perguntar, né, mais informações pelo telefone 28-99915-1740. E nesse mesmo telefone você fica sabendo mais sobre o curso aí, a qualificação de poda e desbota de café arábica com certificado. É um treinamento bem legal aí, especialmente aqui na nossa região. Então, ó, treinamento de poda e desbrota de café arábica com certificado. Vai acontecer aí nos próximos dias 8 e 9 de outubro, no auditório do Hotel Venturim, de 8 às 17 horas também, e a idade mínima é 18 anos. Se você quiser conhecer vagas de emprego aí, se candidatar às oportunidades de trabalhos disponíveis, vai ter mutirão lá em Vargem Grande, seu próximo emprego pode estar lá, hein? Também haverá construção de currículo, orientações para como você pode se preparar para o mercado de trabalho. Então não perde essa oportunidade, não. O local vai ser no projeto Semear Vargem Grande, no dia 30 de setembro, quarta-feira, às 9 horas. Vai lá que ainda dá tempo. Está acontecendo, então... Estará acontecendo, então, amanhã, dia 30 de setembro, quarta-feira, lá no projeto Semear Vargem Grande. Mais informações, telefone 28-99968-5764. Bom demais! Vamos seguindo por aqui. Você ouvinte que quiser participar aqui com a gente, é só mandar o seu alô no nosso WhatsApp, o número é 28-99928-3068. E tem ouvinte ligadinho aqui com a gente. O pessoal lá da Minete Fotocel e também do Estúdio Minete. Tem que mandar um alô pra eles, então, pro Rodrigo, nosso jovem. Pra Maísa, pra Edneia, pra Kelly e também pra todos os ouvintes. O Rodrigo manda aí pra todo mundo um alô. Beijo pra vocês, bom trabalho aí. E vamos juntos aqui no Sintonia Total. Então, em homenagem a vocês, vem chegando agora a Luana Prado, escrito nas estrelas.
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3: 2:41.
4: 14:42 agora pra vocês. E olha, quem é que cuida de quem vive e trabalha no campo? Pois é, essa é uma conversa que precisa chegar mais longe, né? E é por isso que no dia 2 de outubro, o IFES aqui de Venda Nova do Imigrante recebe o projeto Raízes que Cuidam. Um seminário aí sobre saúde mental no campo. É um encontro especialmente importante para quem atua na agricultura, na área da saúde, na educação e também na assistência social. E o mais legal de tudo é que a participação é gratuita. Então, se você se interessou sobre o assunto, você pode fazer a sua inscrição pelo Simpla. O link está nas redes sociais da Conexão Safra. O encontro será no dia 2 de outubro no IFES de Venda Nova do Imigrante. Raízes que cuidam, porque cuidar das pessoas também é cuidar do campo. Tem uma reportagem completa sobre também no site aqui da Rádio FMZ, radiofmz.com.br, se você se interessou, quer saber mais sobre o projeto. As palestras, o que será abordado, você pode acessar e conferir na íntegra. Vamos atender aqui os nossos ouvintes queridos, minha querida amiga Idalina Barbosa, lá do Cristo Rei Domingos Martins. Como é que tá o tempo aí hoje, hein? Esses dias atrás estava um frio de rachar o coco lá. Agora deve ter dado uma esquentada, né, Idalina? Dalina falou que ela tá tomando café mais cedo, tá aqui curtindo com a gente. Obrigada pela companhia, viu? É um prazer ter a sua audiência aqui. E em homenagem a ela, ela falou que é pra, tocar uma música bem chonada. Então, aumenta o som do rádio, vem ouvir comigo Matheus e Cauã e Lauana Prado. Admita.
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4: 12:58.
5: Bom demais, 14:58 por aqui. Vamos que vamos aí nos embalos dessa terça-feira à tarde. E olha, a Anvisa autorizou o registro do Kinsu, que é um medicamento da farmacêutica Novo Nordisk, destinado ao tratamento de adultos com diabetes tipo 2. A novidade é que agora foi feita uma combinação de dois princípios ativos em uma única solução injetável, a insulina icodeca e a semaglutida. Foi uma decisão aí que foi publicada no Diário Oficial da União ontem, né, segunda-feira. E esse registro tem validade até 2036. Como que funciona esse medicamento? O Kinsu combina duas substâncias que atuam no controle da glicemia. A insulina icodeca é uma insulina de ação prolongada que é desenvolvida para administração semanal, enquanto a semaglutida é um análogo do GLP-1, hormônio envolvido aí na regulação da glicose no sangue. A semaglutida vai fazer a liberação de insulina, aliás, ela estimula a liberação da insulina quando necessário e contribui aí para reduzir os níveis de açúcar no sangue, também atua na regulação do apetite e no esvaziamento do estômago. Quando eles reúnem esses dois componentes em uma única aplicação, o objetivo é simplificar o esquema terapêutico de pacientes que precisam dessas duas estratégias juntas aí para poder controlar a doença. Então você toma duas em uma só, né? A aplicação é semanal, é feita por injeção subcutânea, ou seja, sob a pele, em regiões como, por exemplo, abdômen, coxa e braço. E a indicação e a adequação do tratamento vai precisar, obviamente, ser analisada por um profissional de saúde, considerando o histórico clínico e também as necessidades de cada paciente. Notícia completa em folhavitoria.com.br. E o meu amigo Domelcino Vieira, nosso querido Domelcino Vieira, lá do Santo Antônio da Serra, tá aqui ligadinho com a gente. Ele pediu para mandar um abraço para vocês, ouvintes, para todos os ouvintes, pros amigos dele de Santo Antônio da Serra e também os amigos de Vila da Mata. E ele oferece uma música para eles, Paula Fernandes. Vamos que vamos, seu Domelcino, aumenta o som do rádio aí, hein? 107,1.

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6: 3:13.
7: 15:03. Estamos nós aqui nos embalos dessa terça-feira tarde aqui no Sintonia Total. Muito bom ter a sua companhia por aqui, hein? Olha, foi perdida em um molho de chaves contendo uma chave de veículo S10 do centro de Venda Nova. Quem tiver informações, gentileza, entrar em contato conosco aqui na Rádio FMZ. Muito obrigada. E olha, hoje é um dia aí que marca uma campanha mundial que é organizada pela Federação Mundial do Coração. Hoje é o Dia Mundial do Coração. A campanha tem o objetivo aí de ajudar pessoas no mundo inteiro a se conscientizarem de como é importante um estilo de vida saudável para o coração. É importante para o controle do peso, é importante também controlar o peso, né? Exercícios regulares, nutrição saudável, juntamente com uma vida aí sem fumar, desempenha um papel fundamental aí na sua saúde, viu? Tanto no longo prazo quanto no dia a dia. E segundo o cardiologista Marcelo Bergamo, não é um único hábito que vai proteger o coração, né? A prevenção depende aí da combinação de diferentes cuidados. Alguns hábitos simples que você pode ter aí para ter mais saúde aí no seu coração. Mantenha o corpo em movimento. A gente sabe que a atividade física ajuda muito em casos relacionados à saúde cardiovascular. Fazer escolhas melhores à mesa. Então, uma refeição equilibrada também é uma parte muito importante da prevenção de doenças que afetam o coração, hein? Acompanhar a pressão arterial, colesterol, a glicemia. Mesmo se você se sentir saudável, viu? Tem que monitorar a pressão arterial, colesterol, glicemia, porque a prevenção é sempre melhor do que ter que remediar, né? Não fumar, né, gente? O tabagismo está entre os fatores que aumentam o risco cardiovascular e ele tem que ser encarado, sim, como um ponto importante de prevenção. Além disso, é muito importante você manter suas consultas e seus exames em dia, especialmente se você já tiver uma predisposição aí, algum fator genético ou algum outro, algum agravante de saúde aí que possa vir a também afetar a saúde do seu coração. E hoje também estamos aí na fase da lua cheia. Em homenagem a isso, vem chegando agora pra vocês, lua cheia, Armandinho, vem ouvir comigo.
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5: 3:28.
6: Bom demais, 15:28 aqui na Rádio FMZ, você ligadinho com a gente aqui nas Montanhas Capixabas, na Rádio da Família. Foi encontrado aí nas proximidades do posto Esmig um chaveiro contendo uma tag verde, uma chave digital, né? E um controle remoto preto e branco. Interessado? Gentileza entrar em contato conosco aqui na Rádio FMZ. Muito obrigada. E olha, nessa época do ano agora, é só começar a esquentar um pouquinho que a gente já começa a ter uma maior oferta aí de abacaxis, melancias, frutas mais refrescantes aí, que já vem chegando o verão, né? Eu vou te ensinar uma receita facinha e infalível que todo mundo vai gostar, viu? Pra você arrasar no final de semana. Especialmente se você tiver visitas aí, se você tiver que fazer uma coisa aí mais rápida e fácil, né? Você só precisa de um abacaxi médio, uma caixinha de leite condensado, duas de creme de leite, 200 ml de leite integral, uma gelatina sem sabor e água para poder hidratar a gelatina, né? Você vai reunir os ingredientes para o melhor mousse de abacaxi de todos os tempos, cremoso. Você vai descascar o abacaxi, retirar aqueles pontinhos pretos e o meio que é mais duro, né, da fruta, e vai cortar em pedaços pequenos. Em uma panela grande, no fogo médio, aí você coloca o abacaxi cortado em pedaços, tampa a panela e cozinha de 10 a 15 minutos ou até ele secar completamente. Depois você desliga o fogo e espera esfriar. Deixa algumas colherzinhas de abacaxi aí para você guardar na finalização, tá? Você prepara a gelatina conforme as instruções da embalagem e depois em um liquidificador você coloca o abacaxi, o leite condensado, o creme de leite, o leite e a gelatina hidratada. Bate tudo por 2 minutos. Quando a mistura ficar homogênea, você coa, né, peneira ali a mistura por conta dos resíduos ali do abacaxi que pode ficar. Você coloca em uma vasilha, leva pra geladeira pra gelar por cerca de 3 horas ou até ficar firme. Finaliza com abacaxi picadinho aí, serve o mousse de abacaxi geladinho após o almoço. É refrescante, leve, tem um sabor tropical marcante e fica ótimo para esses dias mais quentes, tá? Vamos que vamos por aqui. Agora vem chegando para vocês Justin Timberlake, Can't Stop the Feeling.

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0: Figurino de Venda Nova realiza aí no próximo sábado, às 9 horas da manhã, a ação Pontes Floridas de Venda Nova, com a instalação de floreiras nas pontes dos bairros Minete e Vila Betânia, sobre o Rio Viçosa. Pra quem não conhece, naquela beira-rio ali, né, que vai serpenteando aí os bairros Minete e Vila Betânia. A iniciativa marca a chegada da primavera e integra também as comemorações pelos 35 anos da entidade. Pra quem não sabe, o Círculo Trentino atua aí na preservação e na promoção das tradições dos imigrantes trentinos e italianos aqui em Venda Nova do Imigrante. E toda a comunidade está convidada a participar da atividade aí. Esse projeto foi selecionado pelo edital Voluntariado e Cidadania Ativa 2026 da Associazione Trentini nel Mondo, que apoia iniciativas desenvolvidas aí pelos círculos trentinos voltadas às comunidades locais, né? Então é um edital que tem como objetivo estimular a participação dos jovens nas entidades, ampliar a visibilidade das ações comunitárias e também fortalecer a cultura do voluntariado, que é muito importante, viu? Então, é uma ótima oportunidade de colocar os jovens para participar aí mais das ações do Círculo Trentino e fazer uma coisa legal, concreta aí pela cidade, né? Essa é aí um dos depoimentos dados pelo jovem trentino aí, Arthur Feitosa Ridolfi, que é o coordenador aí deste projeto. Como parte das comemorações, serão distribuídas aos participantes fitinhas nas cores da bandeira italiana, semelhantes às tradicionais fitas do Senhor do Bonfim, para serem amarradas nas pontes. E a ação pretende também unir simbolicamente as referências culturais italianas e trentinas à paisagem aqui de Venda Nova e também ao trabalho voluntário. A expectativa aí do Círculo Trentino é que moradores, voluntários e integrantes da comunidade participem da manhã de celebração, ajudando aí a transformar as pontes em novos pontos de convivência e valorização aqui na cidade. Muito legal, né? Fica aí o convite para você participar, deixar a nossa cidade mais bonita e conhecer um pouco mais das tradições, participar aí das atividades que são desenvolvidas aí no nosso município com relação à cultura italiana, à cultura trentina. Então, sábado, dia 3 de outubro, às 9 horas, nas pontes dos bairros Minete e Vila Betânia, sobre o Rio Viçosa, com realização do Círculo Trentino de Venda Nova e aqui da Prefeitura Municipal de Venda Nova do Imigrante, apoiando também. Tem uma reportagem completa sobre o assunto em radiofmz.com.br. Você pode clicar lá, conferir tudo, ficar por dentro aí e, é claro, participar também. Não vamos deixar a peteca cair, não. Aqui a gente prometeu que tem música boa e tem que ter, não é? Então, aumenta o volume do rádio. Vem escutar esse musicão comigo, vem. 107,1.
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1: O vaginismo é a dor na relação sexual, causada muitas vezes pelo medo e estresse excessivo, um problema que afeta boa parte das mulheres. Muitas vezes, injustamente tratado como frescura, o vaginismo tem cura e merece atenção. A mulher que tem vaginismo se sente totalmente incapacitada para o sexo. Importante é saber que existe tratamento.
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5: Bom demais, minha gente querida. Nós vamos chegando ao final aí de mais um programa nessa terça-feira maravilhosa. Foi bom demais ter você aqui com a gente. Obrigada pela audiência, pelo carinho, pelas mensagens e por fazer parte dessa grande família que é a Rádio FMZ. Mas calma, hein? A nossa programação não para por aí, não. Vem chegando o FMZ Sertaneja. A música continua e a alegria também, viu? Eu vou ficando por aqui. Deixo aquele abraço especial para você que tá em casa, no trabalho, no carro, na estrada, onde quer que você esteja nos ouvindo aí. Deus abençoe seu fim de tarde. Aumenta o som, que a vida é boa demais para te deixar a música parar, viu? Beijo no coração, um abraço apertado e até amanhã. Tchau, tchau.
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7: 3:56.

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9: Vamos nessa, agora 4 horas e 7 minutos, chegando o nosso programão Bom Demais, FMZ Sertaneja, aqui pela 107,1 Rádio FMZ, a rádio da família. Estamos juntos até as 7, FMZ Sertaneja, o melhor da música sertaneja no seu rádio. Bora que bora, bora que bora.
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0: gostou, faz barulho aí.
1: Juan Marcos e Vinícius. Regravou aí Caçador de Corações, também ela é demais. Agora são 4 horas e 19 minutos. Você em sintonia aqui com a Rádio FMZ, a Rádio da Família. Rápido intervalo, já já tem mais moda boa no seu rádio. Fique ligado.
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3: 4:33.
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0: sucesso do Henrique e Juliano pra você aqui na 107,1. Devia ser proibido. Moda boa aqui na Rádio da Família, Rádio FMZ. Agora são 4 horas e 40 minutos. É o FMZ Sertaneja pra você, meu amigo, minha amiga, ligados aqui na 107,1. 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
0: 4h42.

0: na pegada do vaqueiro João Gomes, agora 4h45, bom demais você ligado aqui na Rádio da Família, Rádio FMZ.
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3: 4h46.
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1: Bora que bora com FMZ Sertaneja, 4 horas e 48 minutos. Magno, boa tarde, toca a música do Nando Moreno. Ela gosta demais do Chapeludo, então segura aí.

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0: bom demais da conta na Castela Agroplay Country Beat. Era só o que me faltava. Você tá doido, bom demais. Agora 4h58. Você em sintonia com a Rádio da Família, Rádio FMZ, e o nosso programa FMZ Sertaneja até às 7. Estamos juntos.
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7: Ei, bora que bora com o FMZ Sertaneja. Agora são 5 horas e 3 minutos. Você em sintonia com a Rádio da Família. 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Bora de Murilo Ruf e Wesley Safadão.
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1: Bora que bora com FMZ Sertaneja aqui na 107,1. Manda pra mim a música do milionário José Rico Decida. Lucas do bairro São Pedro. Senta doido.
2: 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Decida.

Moda Doída aí com Bruno e Marrone aqui na FMZ. Agora são 5 horas mais 23 minutos. 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Simbora com o bonde do forró!

0: bom demais, Panda e MJ Records, eu te seguro, bom demais, agora 5h29, você em sintonia com a Rádio da Família, Rádio FMZ. 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
4: Utilize veículo apenas quando necessário. Os carros são responsáveis pela liberação de uma grande quantidade de poluentes na atmosfera. Sendo assim, restringir seu uso é importante. Se o local de destino é próximo, por que não ir a pé? É importante lembrar que as pessoas que possuem carro devem sempre realizar a manutenção do veículo para evitar que mais poluentes sejam liberados.
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7: 5h33.
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0: Brito e Samuel regravou Romance Rosa, agora 5h44, bom demais. Você em sintonia com a 107,1. 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Agora 5h45, o site aqui da cotação do café hoje está bugado aqui, não quer abrir, então não temos cotação por enquanto. Se aparecer aqui daqui a pouco a gente fala, é a cotação do café. 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

0: Henrique e Juliano, bom demais da conta. Agora são 5 horas e 58 minutos. Você ligado aqui na Rádio FMZ, a Rádio da Família. Vamos aí para um rápido intervalo. Na sequência, chegando é a hora da Ave Maria e eu volto já já com a segunda parte do FMZ Sertaneja. Fique ligado.
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2: 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E a hora certa,
3: 6 horas.
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0: Ave Maria.
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3: De volta ao nosso programa Bom Demais, FMZ Sertaneja. Agora são 6 horas e 11 minutos. Estamos juntos, música e informação no seu rádio até as 7, FMZ Sertaneja, aqui pela Rádio da Família, Rádio FMZ. Na volta do nosso programa Bom Demais, tem moda boa no seu rádio. E daqui a pouquinho, às 19 horas, direto da Câmara, a Rádio FMZ transmite para você a sessão dos vereadores e você acompanha aqui através das ondas da Rádio da Família. Bora que bora então, bora que bora. Tá chegando Daniel cantando Poeira da Estrada, escuta aí.

0: Obrigado. Bom show, fica com Deus.
1: Salve de palmas pro verdadeiro.
2: Moda boa demais. Daniel, agora 6:17. 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Leonardo canta vestido de seda.

0: prazer, que alegria, que emoção estar nessa festa maravilhosa. Boa noite!
1: Chico Rei, Paraná, bom demais da conta. Agora, 6h24. 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Muito bem, agora que horas aí, meu companheiro de trabalho, diz a hora. Que horas?
2: 6h26.
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2: 6h26.
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2: 6h26.
1: Bora que bora?
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1: Aô, Eduardo Costa.

César Menor de Fabiano, cantando Coração está em pedaços. E também tentei te esquecer, agora são 6h35. 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Agora 6h35, você em sintonia com a rádio da família, Rádio FMZ, e nosso programão Bom Demais FMZ Sertaneja. Felipe Araújo!

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8: 6h40.
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Dizer sertanejo aqui na Rádio da Família, Rádio FMZ. Vou sair um pouquinho mais cedo hoje, vou lá na Câmara. Hoje tem transmissão da sessão dos vereadores. Diogo vai comandar a rádio daqui e eu vou pra lá. E já já, a partir das 7 horas, tem aí a sessão dos vereadores, direto da Câmara de Venda Nova. Você acompanha aqui através da Rádio FMZ. Grande abraço a todos. Bora que bora!

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0: satisfação mais uma vez nós estarmos nessa Casa de Leis para realizarmos a nossa sessão e aqui discutir os projetos pelo qual há de interesse a comunidade, principalmente o nosso município de Venda Nova. E nesse contexto, nós iniciaremos a nossa 35ª sessão dessa Casa de Leis e eu gostaria de desejar uma boa noite a todas as pessoas que nos acompanham, que irão nos acompanhar nestes momentos, pelo Instagram, pelo YouTube, também pela Rádio FMZ. Gostaria de cumprimentar meus colegas vereadores, uma boa noite a todos, essa equipe técnica dessa Casa Legislativa. E hoje nós temos aqui no nosso plenário, né, vai ser entregue aí um reconhecimento em forma de moção a Ana Laura Dias Durães, já se faz presente no nosso, está ali fora, perdão, mas enfim, já estão aqui os familiares no momento oportuno, vai ser direcionado, né, pelo vereador que propôs, Alex, na sua fala lá no final desta sessão. Sendo assim, eu convoco meu primeiro secretário Dixon Freitas para fazer a chamada dos colegas vereadores.
1: Vereador Carlinho Minetti está presente. Vereador Wallace Rodrigues Lacraia está presente. Vereador Alex Nas está presente. Vereador Yuri Uliana está presente. Vereador Valdir Dias está presente. Vereador Fernando Altoé está presente. Vereador Sargento Assis está presente. Vereador Alexandre Filete está presente. E vereador Dixon Freitas está presente.
0: Obrigado, vereador. Havendo o número legal, declaro aberta a 35ª sessão ordinária da 2ª sessão legislativa da 10ª legislatura da Câmara Municipal de Venda Nova do Imigrante, do dia 29 de setembro de 2026, sob a proteção de Deus e em nome da comunidade, iniciamos os nossos trabalhos. Dando só uma recapitulada, hoje nós teremos só um projeto de lei e uma moção a ser discutida nesse plenário. Então, a sessão hoje, logicamente, é com a entrega da moção, mas a tendência é a sessão ser mais célere hoje também. Como é de praxe, eu convido nesse momento o primeiro secretário, Dixon Freitas, para proceder à leitura do Evangelho de João, capítulo 1, versículo 47 a 51 da Bíblia Sagrada. Eu convido a todos para ficarmos em posição de respeito.
2: Naquele tempo, Jesus viu Natanael, que vinha para ele e comentou: aí vem um israelita de verdade, um homem sem falsidade. Natanael perguntou: de onde me conheces? Jesus respondeu: antes que Filipe te chamasse, enquanto estavas debaixo da figueira, eu te vi. Natanael respondeu: Rabi, tu és filho de Deus? Tu és rei de Israel? Jesus disse: tu crês porque te disse, eu te vi debaixo da figueira? Coisas maiores que essas verás. Jesus continuou: em verdade, eu vos digo, vereis o céu aberto e os anjos de Deus subindo e descendo sobre o Filho do Homem. Palavra da salvação.

0: Em discussão, ata da sessão ordinária do dia 22 de setembro de 2026, ata em discussão. Se houver questionamentos a respeito, manifeste, por favor. Ata em votação. Quem for favorável, permaneça como está. Quem for contrário, manifeste, por favor. Ata aprovada por unanimidade. Convoco o servidor Alex Tivani para fazer a leitura do expediente do dia.
1: Moção número 8/2026. Todos os vereadores assinam. Indicação número 124/2026 ao excelentíssimo senhor presidente da Câmara Municipal de Venda Nova do Imigrante, vereador Alexandre Filete. Vereador abaixo signatário com assento nessa colina, Caixa de Leis, usando de suas atribuições regimentais, indica ao chefe do Poder Executivo Municipal, excelentíssimo senhor Dalton Perim, a necessidade de substituição das lâmpadas de iluminação pública dos postes 2586, 2587, 2588, localizados na comunidade de Santo Antônio do Oriente. A presente indicação tem por objetivo solicitar ao Poder Executivo Municipal a substituição das lâmpadas de iluminação pública dos postes acima identificados, tendo em vista a necessidade de garantir condições adequadas de iluminação aos moradores e demais usuários dessas localidades. Diante do exposto, espera-se o acolhimento da presente indicação e a adoção das providências necessárias em benefício dos moradores e usuários das referidas localidades. Venda Nova do Imigrante, aos 22 dias do mês de setembro de 2026, Alex Nasberuti, o vereador que assina. Indicação 125/2026, o excelentíssimo senhor presidente da Câmara Municipal de Venda Nova do Imigrante, vereador Alexandre Filete. O vereador abaixo signatário com assento nessa colina, Caixa de Leis, usando de suas atribuições regimentais, indica ao chefe do Poder Executivo Municipal, excelentíssimo senhor Dalton Perim, a necessidade de realização de manutenção na cobertura do revissol da estrada Francisco Calimã, especialmente nos pontos que apresentam maior desgaste e deterioração. A presente indicação tem por objetivo solicitar a realização de manutenção pontual na cobertura do revissol da estrada Francisco Calimã, tendo em vista que determinados trechos da via apresentam sinais de desgaste e necessitam de reparos para garantir melhores condições de trafegabilidade. A situação merece atenção especial em razão do intenso fluxo de veículos pela referida estrada, que passou a ser utilizada como rota alternativa em decorrência da interdição da BR-262. O tráfego adicional, inclusive, de veículos que normalmente utilizaram a rodovia federal, provocou maior desgaste da cobertura da estrada. Dessa forma, solicita-se ao senhor, ao setor competente, que realize vistoria ao longo da estrada Francisco Calimã, identificando os pontos mais deteriorados e executando a recomposição e manutenção da cobertura do revissol, aonde necessário, de modo a evitar o agravamento dos danos e preservar as condições de circulação. A intervenção contribuirá para proporcionar maior segurança aos condutores, melhorar a trafegabilidade e conservar a infraestrutura da via. Venda Nova do Imigrante, aos 18 dias do mês de setembro de 2026, João Batista de Assis, o vereador que assina. Indicação número 126/2026. Ao excelentíssimo senhor presidente da Câmara Municipal de Venda Nova do Imigrante, vereador Alexandre Filete. Vereador abaixo signatário com assento nessa colina, Caixa de Leis, usando suas atribuições regimentais, indica ao chefe do Poder Executivo Municipal, excelentíssimo senhor Dalton Perim, a necessidade de encaminhamento a essa Casa Legislativa de projeto de lei complementar visando a alteração do parágrafo 4º do artigo 128 da Lei Complementar 1658, de 4 de julho de 2024, Estatuto dos Servidores Públicos do Município de Venda Nova do Imigrante, a fim de ampliar as possibilidades de fracionamento das férias dos servidores municipais, permitindo também suas concessões em período de 10 e 20 dias ou de 20 e 10 dias. A presente indicação tem por objetivo proporcionar maior flexibilidade no planejamento e na concessão das férias dos servidores públicos municipais, conciliando os interesses dos servidores com as necessidades de organização e continuidade dos serviços prestados pela administração pública. Atualmente, o parágrafo 4º do artigo 126 da Lei Complementar 1658 estabelece que, excepcionalmente, a critério da administração, as férias poderão ser concedidas em 2 períodos de 15 dias ou 3 períodos de 10 dias. A alteração hora sugerida pretende ampliar essa possibilidade, permitindo que os 30 dias de férias possam ser fracionados também no período de 10 dias e outro de 20 dias, independentemente da ordem de fruição, sempre observados o interesse do serviço público e a conveniência da administração. A medida possibilitará maior adequação das férias às necessidades pessoais dos servidores e, ao mesmo tempo, poderá facilitar o planejamento das escalas de trabalho pelos diferentes órgãos municipais sem redução do período total das férias, assegurando ao servidor. Dessa forma, sugere-se que o Poder Executivo avalie a alteração do parágrafo 4º do artigo 126, que poderá passar a vigorar com a seguinte, com uma redação semelhante à seguinte, parágrafo 4º, excepcionalmente a critério da administração, as férias poderão ser concedidas em dois períodos, sendo um de 15 dias e outro de 15 dias, ou um de 10 dias e outro de 20 dias, ou em qualquer ordem, ou ainda em três períodos de 10 dias. Diante do exposto, espera-se a análise da proposta, entendendo ser conveniente e oportuna encaminhamento da correspondente alteração legislativa a essa Casa de Leis. Venda nova do imigrante aos 16 dias do mês de setembro de 2026. Carlos Alberto Minetti, o vereador que assina. Indicação número 127/2026, ao excelentíssimo senhor presidente da Câmara Municipal de Venda Nova do Imigrante, vereador Alexandre Filete. O vereador vai signatário com assento nessa casa de leis, usando suas atribuições regimentais, indica ao chefe do Poder Executivo Municipal, excelentíssimo senhor Dalton Perim, a necessidade de realização de estudo e adoção das providências necessárias para extensão da rede elétrica e implantação de iluminação pública nas estradas de acesso às localidades da Saúde e Sapucaia, a partir da rodovia Pedro Cola. A presente indicação tem por objetivo solicitar ao Poder Executivo Municipal que avalie e providencie a extensão da rede elétrica e a instalação da iluminação pública nas vias de acesso às localidades de Saúde e Sapucaia, nos trechos que pertencem à rodovia Pedro Cola. A implantação da infraestrutura contribuirá para proporcionar melhores condições de visibilidade e segurança no período noturno, especialmente para moradores e trabalhadores, pedestres e condutores que utilizam diariamente essas estradas para acesso às respectivas comunidades. A ausência de iluminação adequada em vias de acesso às comunidades rurais pode dificultar a circulação durante a noite. Dessa forma, solicita-se que o município realize levantamento técnico dos trechos ainda não atendidos, verificando a necessidade de implantação de postes, extensão da rede elétrica, instalação de luminárias e demais equipamentos necessários, bem como promova as tratativas pertinentes junto à concessionária de energia elétrica, quando necessário. A medida visa ampliar a infraestrutura disponibilizada às localidades de Saúde e Sapucaia e proporcionar melhores condições de segurança e mobilidade aos moradores e demais usuários dessas vias. Venda nova do imigrante aos 22 dias do mês de setembro de 2026. Dixon Freitas dos Santos é o vereador que assina. Indicação número 128/2026. Excelentíssimo senhor presidente da Câmara Municipal de Venda Nova do Imigrante, vereador Alexandre Filete. Vereador Abaixo Signatário, com assento nessa colenda Casa de Leis, usando suas atribuições regimentais, indica ao chefe do Poder Executivo Municipal, excelentíssimo senhor Dalton Perim, a necessidade de pavimentação da via de acesso ao campo de futebol Society de grama sintética, localizado no bairro Santo Antônio da Serra. A presente indicação tem por objetivo solicitar ao Poder Executivo a pavimentação da rua que dá acesso ao campo de futebol Society de grama sintética do bairro Santo Antônio da Serra, proporcionando melhores condições de acesso ao espaço. O campo constitui equipamento público destinado às atividades esportivas, recreativas e de lazer da comunidade, sendo importante que sua infraestrutura seja acompanhada de condições adequadas de acesso. Registros oficiais do município confirmam a implantação do campo de grama sintética com iluminação no bairro Santo Antônio da Serra. A pavimentação da via contribuirá para melhorar a mobilidade de moradores e usuários do campo, especialmente em períodos chuvosos, além de reduzir problemas relacionados à lama, poeira, erosões e irregularidades no leito da rua. Dessa forma, solicita que se o setor competente realize vistoria e levantamento técnico no local, adotando as providências necessárias para a pavimentação da via de acesso ao campo, incluindo, quando necessário, o serviço de preparação da base e drenagem, de modo a assegurar maior durabilidade à intervenção. Venda nova do imigrante aos 23 dias do mês de setembro de 2026. Alexandre Filete é o vereador que assina. É só isso, senhor presidente.
0: Obrigado, Alex. Tendo o expediente do dia, das matérias lidas, se já houver algum pronunciamento acerca, se manifestem aí, por favor. Não havendo, nós vamos agora à ordem do dia. Verifico a presença de todos os vereadores, portanto, havendo número legal, convoco novamente o servidor para proceder à leitura das matérias para discussão e votação nesta ordem do dia. E nesse contexto, aqui vai fazer a leitura do parecer do projeto de lei 053/2026.
1: Comissão de Legislação, Justiça e Redação Final, parecer do projeto de lei 53/2026. Trata-se do projeto de lei de autoria do vereador Wallace Rodrigues de Souza, que denomina Rua Agostinho Calimã, o logradouro público localizado no bairro Lavrinhas, do município de Venda Nova do Imigrante. A proposição tem por finalidade conferir denominação oficial à via pública, atualmente sem identificação formal, situada entre a estrada de Lavrinhas e a ponte de acesso à área rural indicada no projeto. Simultaneamente, em homenagem ao senhor Agostinho Calimã. Voto relator, a matéria submetida à apreciação dessa comissão apresenta objeto certo e determinado, consistente na denominação do logradouro, encontrando-se acompanhado dos elementos destinados à identificação da via e da justificativa da homenagem proposta. Sob o aspecto de competência legislativa, juridicidade técnica legislativa, a redação não se verifica óbice ao regular prosseguimento. Diante do exposto, o voto do relator é favorável à aprovação. Carlos Alberto Minetti é o relator. Manifestação da comissão. A Comissão de Legislação, Justiça e Redação Final, reunida para apreciação da matéria, acompanha o voto do relator e manifesta-se favorável à matéria à aprovação do projeto de lei 53/2026. Câmara Municipal, aos 23 dias de setembro de 2026. Dixon Freitas dos Santos, presidente. Carlos Alberto Minetti é o relator. E João Batista de Assis é secretário.
0: Em primeira discussão, projeto de lei 053/2026, de autoria do vereador Wallace Rodrigues de Souza, que denomina a Rua Agostinho Calimã, o logradouro público localizado no bairro Lavrinhas, no município de Venda Nova do Imigrante, e dá outras providências. Projeto em discussão. Se houver questionamento, por favor, se manifeste. Projeto de lei 053/2026, em primeira votação. Quem for favorável, permaneça como está. Quem for contrário, manifeste, por favor. Projeto de lei 053/2026 em primeira votação, aprovado por unanimidade. Convido novamente o servidor Alex para ler a leitura do parecer da moção 008/2026.
1: Moção número 8/2026. Excelentíssimo senhor presidente da Câmara Municipal de Venda Nova do Imigrante, vereador Alexandre Filete, os vereadores que apresentam e subscrevem com assento nessa egrégia Casa de Leis, vem, após ouvido plenário, requerer que seja inserida e registrada nos anais dessa Câmara Municipal e encaminhada a presente moção de aplausos à jovem atleta Ana Laura Dias Durães, em reconhecimento à sua dedicação ao atletismo e à conquista da medalha de prata na final bronze do lançamento de martelo nos Jogos Estudantis Brasileiros, realizados em Brasília, levando com destaque o nome de Venda Nova do Imigrante ao cenário esportivo nacional. A presente moção de aplausos tem por finalidade reconhecer e homenagear a jovem atleta Ana Laura Dias Durães, de apenas 12 anos, moradora da comunidade Viçosinha, zona rural de Venda Nova do Imigrante, cuja sua trajetória no esporte já é marcada pela dedicação, disciplina e perseverança. Filha de Lohane Spadeto Dias e Adriano Durães de Oliveira, Ana Laura iniciou sua caminhada no atletismo aos 7 anos de idade. Há aproximadamente 2 anos, passou a dedicar-se especialmente ao lançamento do martelo, modalidade na qual vem demonstrando evolução constante, conciliando força, técnica, concentração e comprometimento com os treinamentos. Sua dedicação proporcionou uma importante conquista nos Jogos Estudantis Brasileiros, realizados em Brasília, competição que reúne jovens atletas de diversas partes do país. Após garantir sua classificação para a final bronze, Ana Laura alcançou a marca de 27,38 metros, conquistando a medalha de prata no lançamento de martelo. Mais do que o resultado obtido, a conquista representa uma trajetória construída diariamente por meio de treinamento, orientação, persistência diante das dificuldades e determinação para superar os próprios limites. Competir em nível nacional aos 12 anos e retornar ao município com uma medalha constitui motivo de reconhecimento não apenas para seus familiares, mas também para toda a comunidade vendanovense. Ana Laura é estudante do 7º ano da Escola Severino Pache e, além de sua dedicação ao esporte, destaca-se pela responsabilidade com os estudos, pela tranquilidade e pela simplicidade com que conduz sua rotina. Sua caminhada esportiva já vinha sendo marcada por bons resultados em competições estudantis, demonstrando que a conquista alcançada em Brasília é resultado de um trabalho desenvolvido gradualmente e com muita dedicação. A trajetória da jovem atleta também representa o incentivo proporcionado por sua família, que acompanha seus treinamentos, competições e permanece ao seu lado nos momentos de conquistas e desafios. O apoio de seus pais e familiares constitui parte importante dessa caminhada e contribui para que Ana Laura continue acreditando em seu potencial. Essa homenagem, portanto, não busca apenas celebrar uma medalha, mas reconhecer uma jovem que desde cedo demonstra compreender que grandes resultados são construídos com disciplina, esforço, humildade e perseverança. Que os 27,38 metros alcançados em Brasília representem apenas uma das primeiras grandes marcas de uma longa trajetória esportiva e que a Ana Laura continue encontrando no atletismo motivação para buscar novos objetivos, superar desafios e representar a Venda Nova do Imigrante em futuras competições. Por sua dedicação, por sua conquista e pelo exemplo oferecido a outras crianças e jovens do município, a Câmara Municipal de Venda Nova do Imigrante manifesta por meio dessa moção de aplausos seu reconhecimento e suas congratulações à atleta Ana Laura Dias Durães, extensivo aos seus familiares, treinadores e a todos aqueles que contribuem para a sua formação esportiva. Parabéns, Ana Laura, continue lançando o martelo, continue lançando seus sonhos e nunca tenha medo de lançá-los cada vez mais longe. Requer-se, por fim, que seja dado reconhecimento da presente homenagem à atleta Ana Laura Dias Durães e sua família, como forma de reconhecimento dessa Casa Legislativa por sua relevante conquista esportiva. Câmara Municipal, aos 29 dias do mês de setembro de 2026, todos os vereadores assinaram essa moção. É só isso, senhor presidente.
0: Obrigado, Alex. Em única discussão, moção 008/2026, de autoria do Poder Legislativo Municipal, de aplausos à jovem atleta Ana Laura Dias Durães, em reconhecimento à sua dedicação ao atletismo e à conquista da medalha de prata no final bronze do lançamento de martelo nos Jogos Estudantis Brasileiros realizados em Brasília, levando com destaque o nome de Venda Nova do Imigrante ao cenário esportivo nacional. Moção em discussão. Se houver questionamento, manifeste, por favor. Moção 008/2026 em única votação. Quem for favorável, permaneça como está. Quem for contrário, manifeste, por favor. Moção 008/2026 em única votação. Aprovado por unanimidade. Com isso, nós encerramos essa ordem do dia. Como havia dito, hoje poucas matérias, mas agora nós estaremos na explicação pessoal, que é o momento de cada vereador explanar na tribuna as suas reivindicações, seus pensamentos. E nesse contexto, convido o primeiro vereador inscrito Alex Nasberudi para fazer uso da palavra e também, dentro do seu pronunciamento, assim que desejar, Alex, para que possa fazer entregue da homenagem à Ana Laura.
2: Boa noite a todos. Cumprimento a mesa, o presidente. Em nome do Yuri Liano, meus colegas vereadores, hoje quero desejar, né, uma boa noite especial à minha mãe, aniversário dela hoje, que está em casa me acompanhando, juntamente com a minha família, meu irmão, minha cunhada e meu sobrinho. Desejar também, né, mais uma vez, os parabéns, que o Papai do Céu possa abençoar ela a cada dia e que colha muitos frutos, né, durante a sua trajetória. E dizer que eu amo ela. É o que me traz na tribuna hoje. Semana passada, todos, acredito, né, o vereador Fernando, que a maioria, né, de nós recebemos, né, questionamentos sobre aquela obra, né, que está sendo feita na Beira Rio, na Vila Betânia, na rua Rosa Calimã, né? Para quem não sabe, aquela rua lateral ao rio, depois da ponte do antigo bar Beira Rio. Vereador Carlinho Minetti pediu, né, encaminhou um ofício para o gabinete do prefeito e tivemos uma resposta, né? Vou estar passando a resposta para que, né, quem está nos acompanhando, assim como todos nós vereadores também, ficamos cientes, caso alguém venha, né, questionar, perguntar a gente na rua, a gente possa estar por dentro do assunto e está podendo passar essa informação para as pessoas. Intervenções na rua Dona Rosa Calimã dos Andonade. As intervenções realizadas no local se fizeram necessárias diante de um conjunto de fatores relacionados à segurança, à mobilidade e ao planejamento urbano da região. Entre eles, destaca-se o intenso fluxo de veículos na via, bem como a necessidade de sua adequação para comportar o possível aumento desse fluxo, garantindo melhores condições de trafegabilidade. Também foram consideradas as condições do Rio Viçosa, né? Todos nós sabemos que todos os rios que existem, né, que tem, por exemplo, o rio que vem da Providência, do centro, Vila da Mata, vai desaguar no Rio Viçosa, o rio que vem da Tapera também, e o rio que vem do Vicente Zanonage da Lavrinhas também, se junta no Rio Viçosa, né, e vai desaguando aí para baixo, Bicuíba, São João. Então a gente sabe que o fluxo de água, quando, né, dá uma chuva mais forte, o fluxo de água ali é muito intenso. Especialmente seu assoreamento e os possíveis riscos de enchentes na região. Além das condições precárias de algumas das árvores existentes no local, que apresentavam sinais de deteriorização e apodrecimento, oferecendo risco à segurança da população. O planejamento da administração municipal para a implantação de calçada destinada à circulação de pedestres no lado da via junto ao rio, bem como o calçamento total da via, com as larguras adequadas para proporcionar melhores condições de circulação e segurança. Assim, para aquelas pessoas que não passam ali, né, que não têm muito conhecimento, foi realmente feito, né, depois desse trabalho que retiraram as árvores, fizeram a drenagem do rio, mais próximo ao almoxarifado, né, da educação, que é perto do antigo Bota Branca, né, para a gente ter uma referência melhor. Eles fizeram realmente a abertura da rua, né, Fernando? Ali limparam do lado daquela cerca ali, aonde, né, possivelmente, se Deus quiser, vão estar fazendo o calçamento adequado e vai estar passando, né, fazendo a calçada para os pedestres, aonde foi feita a abertura, né, da via, para que possa ser feito o calçamento juntamente com a calçada para os pedestres, né, com o tamanho ideal para estar facilitando a trafegabilidade, né, de dois veículos, porque a gente sabe que aquela rua de baixo, né, logo na rua do lado de cima, tem o nosso Hospital Padre Máximo. Então, a gente vê no dia a dia o quanto é intenso para você achar uma vaga para poder estacionar ali perto do hospital. Então, esse trabalho, né, do executivo, parabenizar também o prefeito do Alto Perim, porque ele não está pensando hoje, né? Ele está pensando isso futuramente, porque a gente sabe que a cidade vem crescendo a cada dia. O nosso Hospital Padre Márcio também não atende só o nosso município, atende outros municípios vizinhos. Então, assim, é de grande valia e, se Deus quiser, vai ser uma obra que futuramente, né, aquelas pessoas que hoje estão questionando, estão indignados com a situação, vão agradecer, porque vai ver que a melhoria ela foi pensada e foi bem planejada, né, juntamente com a ampliação, né, daquela ponte do que tem, né, próximo ao liberal ali. A gente sabe que ali estava difícil. Se vai um carro, o outro tinha que esperar, né? Mas pegando o gancho também da obra, o prefeito já fez, né, a ampliação da ponte, e daqui uns dias já vai estar funcionando aí. Vai conseguir passar, né, Fernando? Dois carros. Diante dessas circunstâncias, as intervenções realizadas foram necessárias para possibilitar a adequação da via e viabilizar as melhorias planejadas para o local, considerando tanto as condições existentes quanto as futuras necessidades de circulação de veículo e pedestre. E quanto, né, às árvores que foram cortadas, eventuais novos plantios serão avaliados no planejamento da melhoria da área, de forma compatível com a infraestrutura a ser implantada e com as características do local. Então, fica aqui o esclarecimento do executivo, do prefeito, a respeito daquela obra que está sendo realizada na rua Rosa Calimã, na Vila Betânia. Agora, falando da moção, quero, né, primeiramente agradecer a presença da família, Vânia, Adevaldo, Maria Eduarda, Ana Laura, Lohane, Arthur, e o papai chegou atrasado, né? Eu vi ele chegando aí. Então, assim, fico muito grato, feliz. Adriano sabe que eu acompanho, assim, a gente tenta acompanhar tudo, mas é muita coisa. Mas eu já vinha falando do nome da Ana Laura em outras sessões, por causa dos seus bons resultados. E hoje, com um coração cheio de alegria, né? Porque venho do meio do esporte, a gente sabe o quanto é feliz você ganhar uma medalha, né? Meu sonho realizado foi eu ir para o Sesc. Fiquei uma semana lá, para mim foi o máximo. Pensa, Ana Laura está representando, né, o Espírito Santo a nível Brasil. Se Deus quiser, vai muito mais longe ainda. Então, quero agradecer a família, tá? Um abraço a todos. Ana Laura, mais uma vez, essa moção, é uma forma, né, para poder te incentivar ainda mais, incentivar a família, tá? E quero deixar o meu mandato, assim como a Câmara Municipal, de portas abertas para vocês, no que precisar, tá? Pode contar comigo, pode contar com meus colegas vereadores também, porque se tem um sonho, né, você não está sonhando sozinho, a sua família está acreditando em você, os seus amigos, o seu professor que está lá se dedicando também nos seus treinamentos. Mandar um abraço aqui para o Eduardo, André, né, o Dadinho, que é meu colega de profissão, meu amigo. Então, assim, te desejar todo o sucesso do mundo, tá? E que você possa se dedicar a cada dia mais, porque se você tem um sonho, corra atrás, porque você tem o principal do seu lado, que é a sua família te apoiando, tá? Tem seus amigos também que estão torcendo por você. E é uma felicidade imensa. Acredito que quando você chegou na escola, né, que todo mundo te acompanhou, você fica até sem reação de como, né, você vai reagir com seus colegas te dando parabéns. Isso é muito gratificante, né? Isso te dá um gás para a gente, né, que está ali se dedicando todos os dias. Tem que abrir mão, às vezes, né, de sair um final de semana, às vezes de ir na casa da coleguinha para poder treinar, né, e se dedicar àquilo ali. Então, assim, mais uma vez, imensa alegria, prazer, né? Eu, juntamente com todos os vereadores, estamos fazendo, né, essa moção de aplauso para você, porque você merece, tá bom? Obrigado pela presença. Do mais é isso, meu agradecimento a todos, uma ótima semana a todos.
0: Convidar Yuri, por favor, receba a Ana Laura para vir receber sua justa homenagem. Caso não queira agora também, no final, no encerramento da sessão, que não deve demorar muito, depois a gente faz um relatório também fotográfico com vocês, tá bom?

Okay. Ana, depois a gente precisa saber o peso do martelo, tá? Mas no final, a cada fala de cada vereador, a gente acaba cumprimentando, tá bom? Muito obrigado aí por enquanto. Convido o Antônio Fernando Atué para fazer uso da palavra.

Boa noite, senhor presidente, membros da mesa, colegas vereadores. Em nome do Alex, cumprimento a todos. Em nome da dona Dulce, cumprimento todos os funcionários dessa casa, ouvintes da Rádio FMZ, internautas, e aqui sempre presente conosco a dona Santa e a família da Ana Paula. Ana Paula? Laura, isso aí, desculpa. Enfim, hoje nós temos coisas boas para a gente falar. Eu agradecer também o Carlinho, o vereador Carlinho, por ter solicitado um esclarecimento do evento, do acontecido semana passada na rua da Dona Rosa, e foi resolvido, foi esclarecido. Eu citei no dia que se tivesse comunicação antecipada, essas coisas seriam evitadas. Como também o Dalto, o prefeito, fez uma comunicação interessante, o que está acontecendo em frente ao antigo Secretaria do Salesiano ali, onde agora passa a ser da prefeitura, né? É o Fioravante Calimã, que está sendo feita uma obra para poder facilitar o estacionamento dos ônibus que deixa as crianças e recolhe depois da aula. Então, comunicando, a comunidade passa a saber o que está acontecendo e evita os comentários indesejados. Isso serve de alerta, porque a comunidade é assim mesmo, tudo que se faz ou não faz, a gente é notado. Então, fica aí a nossa dica. Eu gostaria também de usar a tribuna hoje para falar sobre o evento que ocorreu domingo no Crevém. O Valdir Dias estava presente, o vereador, presidente da Câmara, o Alexandre, com referência à eleição da Miss Simpatia e da Miss Terceira Idade, e primeiro e segundo lugar, e também dos homens, os Mister, né, que são colaboradores da nossa comunidade, porque colocar o nome à disposição para desfilar depois de 70, 80 anos, tem que ter muita coragem. E eu vi muita coragem, viu? E tinha plateia, tinha a família toda participando desse momento, e eu tenho que elogiar e fazer um relato interessante, né? A dona Polônia, primeira dama do município, começou o projeto, e esse projeto veio crescendo e não parou. Interessante, né? Muitas vezes, quando esses projetos são criados por uma primeira-dama, as outras não dão continuidade, mas esse veio do início até agora. Parabéns para a primeira-dama também, do Dalto, esposa do Dalto, a Nelma, que colabora muito com esses eventos, a Letícia, secretária da pasta, a coordenadora, a Jaqueline, enfim, todos os colaboradores. Importante é a família estar presente, torcendo para o seu ente. Isso aí foi um momento, acho, de grande valia para nós. E eu fui convidado a ser júri, muita responsabilidade. Mas, graças a Deus, a nossa participação foi... A gente teve, assim, uma participação muito feliz. Eu gostaria de citar o nome dos candidatos que foram eleitos, né? Deixa eu falar aqui, que foi bastante gente. Fugiu aqui do meu celular, um momentinho só. Deixa eu pegar no meu papel, que o celular falhou.

0: e simpatia 2026, terceira idade, lógico, a dona Auxília Bortoli Borlotti da Conceição. É, foi realmente uma simpatia. A primeira, né, a primeira colocada na Miss Terceira Idade, Marlene Módulo. Segunda, Maria Auxiliadora Fávero. E terceira, a dona Diolinda de Souza. O Mister, né, o galã da simpatia, foi o senhor Erídio Fonseca Lima. O primeiro Mister, né, foi o Admar, seu Admar, grande simpatia. O segundo foi o Giovanni e o terceiro lugar ficou o Giovanni de Araújo e o terceiro o Joanir Barbosa, todo mundo conhece o Joanir. Então foi um momento de descontração, de participação, de alegria e eu fico muito feliz porque a gente vê o seguinte, a maioria das pessoas que participam da terceira idade são pessoas que necessitam de contato com outras pessoas, né? Estão aí já morando praticamente sozinhos, junto, casal, ou então mais ou menos assim, e ele sente falta se não tiver uma convivência com as pessoas que se identificam, com os colegas da terceira idade. Porque é muito, muito difícil uma pessoa da terceira idade fazer novas amizades com pessoas jovens e adolescentes. E já tem as famílias deles, né? Mas aquele momento lá é um momento de aprendizado, de convivência. Torço para que todas as outras futuras administrações continuem com esse projeto. Que não vai faltar gente de terceira idade para poder participar. Então, parabéns a todos que participaram. Administração e familiares e os próprios, as pessoas que colocaram à disposição para fazer esse grande evento. Obrigado a todos.
1: Obrigado, vereador. Próximo vereador, Dixon Freitas dos Santos, fazer uso da palavra.
2: Boa noite a todos. Quer comentar a mesa? Presidente Alexandre, vice-sargento Assis, em nome do Marcelo, cumprimento os servidores dessa casa, pessoal que acompanha pelo YouTube, os ouvintes da Rádio FMZ. No plenário, cumprimento a minha mãe, Adevaldo, Maria Eduarda, Vânia, Ribô, chegou atrasado, Ribô, Cláudia, Ana Laura, que está recebendo a moção hoje, e a Lohane. Vou ser breve aqui, senhor presidente. Primeiramente, eu quero estar parabenizando o pessoal da APAE, pelo leilão de garrote que teve esse fim de semana no Polentão. A gente sabe que teve vários outros eventos na cidade e nas redondezas, mas mesmo assim o povo voluntariado estava lá participando e as pessoas também ajudando, contribuindo, tanto nas prendas dos leilões e arrematando também para ajudar a instituição que é a APAE. Marcelo, eu queria fazer uma indicação. No bairro Bananeiras, Vila São Miguel, atrás da APAE, na rua São Camilo, gostaria de estar solicitando uma extensão de rede para executivo. Acredito que seja no máximo uns 3 postes lá. É uma rua que já está bem habitável lá, com prédios, então tem uma parte muito escura, acaba que o pessoal usa a rua com outro intuito. Então, gostaria de estar solicitando essa extensão de rede. Para finalizar, quero estar parabenizando você, tá, Ana Laura? Eu estava olhando a cara de babão do

0: presente, fica feliz. Eu falo que minha mãe também está presente aqui. O esporte acaba ajudando a salvar a vida de muitas pessoas e famílias. Então, parabenizo você pelo seu potencial, pelo exemplo que você vai ser seguido agora. E posso brincar, tira onda mesmo, tira onda que você está bem, igual o Alex falou, chega na escola, todo mundo parabenizando. É um momento que você tem que desfrutar. Seja feliz disso, continua essa trajetória. A gente vê o apoio da família que veio aqui junto com você. Tá, Lohane? Então, parabéns. Todo envolvimento da família, a gente sabe que as coisas hoje em dia não é fácil na rua. Quem tem filhos aí, educar uma criança fora. Então, quem está envolvido no esporte, tem que ser muito louvável de estar parabenizando. O que a Câmara tiver à disposição da gente ajudar, a gente sempre acaba comentando a questão do esporte de Venda Nova. Tem algumas coisas ainda que possam estar melhorando a questão de apoio, de transporte, essas situações. E a gente tem até o fim do mandato para tentar estar ajudando. Então, só quero parabenizar. Hoje eu não vou me estender aqui. É um momento de festa para vocês, o reconhecimento. Então, só desejo isso. Não só você, como toda a equipe que vem trabalhando pelo esporte Venda Nova e as pessoas que vêm ser seguido, que você é um exemplo. Tá bom? Tenha uma boa noite a todos.
1: Obrigado. Próximo vereador. Sou eu. Os outros declinaram da palavra. Passo a presidência fazer uso da palavra. Caçando.
2: Assumo a presidência com a palavra o vereador Alexandre Filete.
1: Boa noite a todos, senhor presidente, em seu nome, meus cumprimentos a toda a mesa, todos os colegas vereadores, todo o público aqui presente. Saudações ter vocês aqui nessa Casa de Leis, para que possa interagir conosco e, logicamente, nesse contexto, né, homenagear a Ana Laura aí pelo feito, né? Eu ainda não sei o peso do martelo, não, tá? Thor vai ficar meio incomodado com você lá. O Santo Dix falou aqui, mas ele me falou que quando ele era novo, ele tinha um sonho. Mas no caso dele, não era arremessar martelo, não era pedra nos outros. Será que ele conseguiu? Brincadeiras à parte, gente, parabenizar a família, porque impulsiona todo exercício, todo evento, pelo qual a juventude nós colocamos esses meninos para participar, e a Ana Laura é presença real disso. Nós acabamos trabalhando preventivamente, não só o intelecto desses meninos, mas programando eles para um futuro melhor. Nós sabemos que o esporte proporciona isso. Então, deixo aqui, mais uma vez, a Casa de Leis em aberto para aquilo que vocês precisarem. Logicamente, nós temos limitações, mas dentro da possibilidade legal, pode contar conosco para impulsionar cada vez mais esse incentivo à adolescência e juventude no nosso município de Venda Nova do Imigrante. Nós aqui agradecemos muito por você ter participado, por você ter levado o nome do nosso município para fora das fronteiras a nível de Estado. Então, o município que agradece, tá bom? Fique aí com Deus todos vocês. O nosso colega Fernando já falou aqui do feito que aconteceu domingo, Fernando? Lá no Crevém, sobre a terceira idade. Você falou aí que tem ainda vovô para participar. Daqui um dia eu estou lá, cara. Daqui um dia, se Deus quiser, vamos estar junto lá. Você não, que você é novo, mas eu... se Deus permitir, a gente vai estar junto lá com o preguinho, que o preguinho faz animação. Entendeu? Nesse contexto, agradecer aí a pessoa da Letícia pelo evento lá, a Nelma também sempre presente, todas as equipes de organização por aquele evento que é muito importante para quem participa, que além da descontração que tem depois, no momento de descontração, perdão, para que possa ter uma junção e proporcionar um ambiente bacana, um ambiente salutar aí para os nossos vovôs aqui do nosso município de Venda Nova. Mas nem tudo é flores, também a gente tem que cobrar aquilo que deve ser cobrado, aquilo que a população nos cobra na rua, e nesse contexto houve já algumas reclamações à minha pessoa sobre o grande número de roedores que está aumentando no nosso município. E ali no bairro Vila Betânia, próximo ao hospital, nós temos esses relatos de ter muitos roedores, nesse caso ratos, Então, nesse contexto, eu gostaria de que fosse encaminhado um requerimento à Secretaria de Saúde, que é a secretaria que controla, sempre foi, a menos que tenha mudado, que controla essa problemática no nosso município, e saber o que está sendo feito em relação ao controle de roedores no município de Venda Nova.

0: Porque se há relatos de aumento de número, é porque não está sendo feito aí o combate, talvez, de uma forma adequada. Então, a gente, antes de falar qualquer coisa, a gente precisa saber, né, o contexto apresentado por aquela secretaria. Outra situação que eu estive presente e pude visualizar, mas isso chega através de reclamação da comunidade São João de Viçosa, infelizmente, lá naquele ponto de ônibus, em frente ao posto Venturim, eu acho que aqui muitos dos colegas vereadores já sabem daquela problemática de dois moradores de rua, né, que já se instauraram ali por um longo período. A meu ver, isso já virou um caso, né, de saúde pública no município, porque ali está uma situação muito complicada. E é mais uma vez, eu gostaria de que fosse feito um requerimento à secretaria pertinente, principalmente à secretaria de assistência social, para saber o que foi feito e qual é o planejamento, né, que o município pretende dar àquela situação. Porque não adianta vir aqui dizer que já foi tentado tudo. É lógico que todos têm direito de ir e vir, mas a partir do momento que há uma exceção dos direitos, isso começa a transformar a comunidade ao envolto numa situação, além de perigo, às vezes, eu não vou nem citar a palavra, mas é complicado para a população ali, ao local, e para o nosso município como um todo. Existe mecanismo para a gente inibir isso, porque eu não quero crer que a gente possa dar a resposta à sociedade em dizer que já foi feito tudo e ninguém consegue fazer nada. Isso, para mim, não soa muito bem. Então, vamos mais uma vez procurar as informações para que a gente possa, além de auxiliar, dar resposta à sociedade daquilo que ela tanto merece. Eu quero que peça uma indicação à Secretaria de Obras, nesse caso, a comunidade de Providência, que é a minha comunidade, me solicitou a lavagem da Rua Roma. Então, indica aí na pessoa do secretário Marcos, para que ele possa fazer essa lavagem. É um trecho pequeno, aproximadamente 50 metros, mas a população reivindica essa lavagem da rua lá, que há muito tempo não é feita. Agora eu quero entrar numa particularidade. PP, por favor, coloca lá, já está na tela, essa ponte é lá na comunidade de Sozinho, né? Vocês que são de lá, eu acho que vocês conhecem. Né, chegou aos meus ouvidos essa situação, e eu conheço a realidade lá, mas não da forma que está. E parece que já foi tentar alguns mecanismos lá, mas não tiveram êxito. Eu quero pedir encarecidamente na pessoa do prefeito municipal que olhe isso com carinho. Dizer muitas das vezes, e eu não sei se ele disse isso, primeiro eu tenho que conversar com ele pessoalmente, em dizer se realmente o que chega nos ouvidos da gente, às vezes não condiz com a realidade. Então, é prudente que a gente possa ir à fonte antes de se manifestar de uma forma mais concisa. Mas dizer que às vezes é uma particularidade, que ali é uma situação particular e a prefeitura não pode adentrar, me perdoe, mas isso não procede. Então eu quero e vou ter uma conversa pessoalmente com o prefeito Dalto sobre isso daí. É inadmissível que o nosso município não tenha condições de fazer o conserto dessa ponte, né, poder colocá-la em dia de novo, ou usar, que seria o melhor dos mundos, umas duas ou três galerias para acabar de vez com o problema daquela situação, daquele povo que mora lá. Eu estive lá presente, lá tem aproximadamente 5 ou 6 moradores daquele lado, não vi nenhuma placa de que proibido adentrar por ser propriedade particular. E a prefeitura tem parcela de culpa nessas situações, porque se deixou construir é porque verificou e deixou. Agora, dizer que é para propriedade particular não é a resposta que a população quer, não é a resposta que a comunidade quer. Volto a dizer, eu não sei se o prefeito alegou isso, preciso conversar com ele primeiro. Mas gostaria muito que o prefeito se sensibilizasse nessa situação, que é de baixo impacto para os cofres públicos, né, e vai atender a comunidade, principalmente aos moradores que lá trafegam. Eu vou fazer isso de uma forma mais rápida para poder dar a resposta. Você pode ter certeza que as reivindicações, né, para aquela comunidade vão ser feitas de uma forma muito mais dura, caso haja resistência ao poder executivo em poder fazer o conserto daquela ponte, que é ínfima. Mas tudo com cautela, tudo da melhor forma, com diálogo, até a gente chegar no determinante, que é o conceito da ponte. Se houver resistência, depois a gente toma outros caminhos aí, que eu não gostaria muito, mas às vezes não temos outra solução. No mais, gostaria de desejar a todos uma boa noite. Volto ao meu posto para a gente fazer um encerramento.
1: Devolvo a presidência.

0: Muito bem, diante das falas, eu acho que ninguém tem mais nada a ser dito. Nesse contexto, agradecer mais uma vez a presença da Ana Laura, todos seus familiares. Deixo aí um grande abraço a vocês. Mais uma vez reforço que é o município de Venda Nova que agradece, né, pelo seu feito. Espero que continue nesse caminho e cada vez você possa se aprimorar mais e quem sabe você voltar aqui numa situação diferente que a gente possa te agraciar novamente. Tá? Desejo a vocês aí toda a situação que for estar possível. Digo isso que é me matar de susto aqui. Agradecer a presença de todos que nos acompanharam pelos meios de comunicação, pelo YouTube, pelo Instagram, pela Rádio FMZ, pelo público aqui presente, na pessoa da Dona Santa sempre presente, meus contribuintes dessa Câmara Legislativa, meus colegas vereadores, e dizer a todos que desejo uma boa noite a todos, encerrando essa sessão às 19 horas e 53 minutos. Uma boa noite a todos. Feito o encerramento, agora já é informal, né? Convidar vocês todos aqui para a gente fazer um relatório fotográfico, a família toda, né? Para que a gente possa deixar registrado.
1: Horas após a entrega do boletim de ocorrência.
2: Simone Marqueto considera que a televisão pode ampliar o alcance das buscas. O projeto também prevê a divulgação da foto do local do desaparecimento e de canais oficiais para contato em horários de ampla audiência.
1: Projeto de Antônia Lúcia, do MDB do Acre, autoriza o uso de mecanismos de choque elétrico não letal em tornozeleiras eletrônicas usadas por agressores enquadrados na Lei Maria da Penha. A deputada explica que o dispositivo seria acionado caso o agressor descumprisse a medida protetiva.
2: Pela proposta, o choque seria aplicado de forma gradual, podendo chegar à incapacitação física temporária em caso de insistência. Para Antônia Lúcia, a medida reduz a vulnerabilidade da vítima e pode evitar feminicídios.
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4: Justiça.
1: A Câmara aprovou uma proposta que coloca o abandono afetivo como regra para definir pensão alimentícia. A repórter Kate Nayane tem os detalhes.
5: A Câmara dos Deputados aprovou o projeto de lei que estabelece o abandono afetivo entre os critérios para definir o valor da pensão alimentícia de filhos com até 18 anos. A proposta altera o Código Civil para definir que o valor da pensão deve considerar a sobrecarga física e mental de quem tem a guarda da criança ou adolescente, caso seja comprovado o abandono afetivo por parte do pai ou da mãe. A relatora do projeto, deputada Laura Carneiro, do PSD do Rio de Janeiro, explica os diversos danos causados pelo abandono. No adulto responsável pela guarda do menor, pode gerar sobrecarga física e mental, capaz de afetar, inclusive, a capacidade de prover as necessidades da criança ou do adolescente. Já nos filhos, o abandono afetivo pode causar problemas de autoestima, ansiedade, depressão e dificuldades para estabelecer relacionamentos saudáveis. O texto aprovado mantém os critérios já existentes entre a necessidade de quem recebe e a possibilidade de quem paga. Ou seja, tanto as necessidades do filho quanto as possibilidades financeiras do genitor que paga a pensão devem ser consideradas. A proposta que estabelece o abandono afetivo entre os critérios para definir o valor da pensão alimentícia segue para análise no Senado. Da Rádio Câmara de Brasília, Kate Nayane.
2: Lúcio Moschini, do PL de Rondônia, propõe a reunião obrigatória de processos que discutam usucapião posse ou propriedade referentes a um mesmo imóvel. A proposta determina que esses feitos sejam julgados conjuntamente, exceto para ações que já tenham sentença.
1: Lúcio Moschini frisa que a medida evita decisões judiciais conflitantes e garante segurança jurídica em disputas imobiliárias. Nos casos em que a junção não for possível por questões de competência, o texto estabelece que as ações correlatas fiquem suspensas até o julgamento da questão principal.
2: Luciano Amaral, do PSD de Alagoas, pede esclarecimentos ao Ministério da Justiça sobre interlocuções entre a empresa de investimento esportivo SME e membros do Conselho Administrativo de Defesa Econômica. Ele quer investigar se houve tentativa de reverter uma punição antitruste.
1: Luciano Amaral afirma que o presidente da empresa enviou e-mails a clubes de futebol sugerindo proximidade com o CAD. O parlamentar ressalta que a apuração é indispensável para preservar a transparência e resguardar a imagem de imparcialidade do órgão regulador.
2: Daniel Agrobon, do PSD de Goiás, é autor de projeto que permite aos cidadãos bloquear preventivamente seu CPF contra a contratação de empréstimos ou abertura de contas. A proposta garante ao consumidor o direito de ativar e desativar o bloqueio, seja por modalidade, limite de valor ou período determinado.
1: Daniel Agrobon argumenta que a medida dá mais autonomia ao cidadão para se proteger das fraudes digitais. Ele acrescenta que caso os bancos descumpram a restrição imposta pelo titular do CPF e efetuem uma operação indevida, devem devolver em dobro o valor do prejuízo causado.
2: Política. Eli Borges, do Republicanos, do Tocantins, elogia a atuação da Frente Parlamentar Evangélica na Câmara. O deputado comenta que o grupo atuou em pautas relacionadas à liberdade religiosa, à educação e à defesa da família.
4: Nós retiramos em todos os momentos a doutrinação ideológica nas escolas. Nós conseguimos garantir, nos termos da lei, ampliar esta segurança para que a liberdade religiosa não fosse confrontada por alguma decisão judicial. Nós conseguimos evoluir nas questões orçamentárias do governo, que vinham com recursos, por exemplo, para uma criança mudar de sexo aos 8 anos de idade, e garantido isso pelo recurso do SUS.
1: Eli Borges cita ainda a ampliação da imunidade tributária para igrejas e a atuação da frente contra propostas relacionadas ao aborto e a mudanças nas regras sobre a autoridade dos pais na educação dos filhos. Ele acredita que essas ações fortaleceram os valores defendidos pela bancada evangélica.
2: Termina agora o jornal Câmara dos Deputados, produzido pela

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